0: avaliação médica completa pelo menos uma vez ao ano no SUS. Márcia Fernandes.
1: O objetivo é reforçar a prevenção e ajudar a identificar doenças e outros problemas de saúde o mais cedo possível.
2: Mais segurança no Pix.
0: Contestação de golpes fica mais fácil para o usuário. Nazi Brum.
3: O sistema vai facilitar a identificação do tipo de golpe e a vítima terá um campo disponível para descrever como ocorreu a situação.
2: Está chegando o fim do prazo para escolher os livros didáticos que vão ser usados a partir do ano que vem.
0: Escolas públicas têm até 8 de setembro para definir as obras. Gabriela Noronha.
4: Os livros didáticos serão utilizados nos próximos 4 anos por estudantes e professores do 1º ao 5º ano do ensino fundamental.
2: Hoje, na apresentação da Voz do Brasil, eu, Mariana Jungmann e Luciano Seixas.
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2: A saúde das mulheres ganha novas regras no SUS.
0: Uma lei publicada nesta quinta-feira garante o direito a uma avaliação médica completa, pelo menos uma vez por ano, com exames de rotina e ações de prevenção.
1: As mulheres vão ter direito a uma avaliação médica completa pelo SUS, pelo menos uma vez por ano. A medida está prevista em uma lei publicada nesta quinta-feira no Diário Oficial da União. O objetivo é reforçar a prevenção e ajudar a identificar doenças e outros problemas de saúde o mais cedo possível. A avaliação deve incluir exames de rotina e de triagem, definidos de acordo com a idade e as principais doenças que atingem a população feminina. O atendimento também vai levar em conta fatores como condição de saúde, situação socioeconômica e local de residência. A nova lei prevê ainda campanhas para incentivar os cuidados com a saúde das mulheres. Entre as ações estão orientações sobre alimentação, atividade física, saúde mental e vacinação, além da realização de exames preventivos. As novas regras entram em vigor 180 dias depois da publicação da lei. Márcia Fernandes, para a Voz do Brasil.
2: Foi apresentada hoje a Central de Comando das UTIs Inteligentes do SUS, que monitora em tempo real os pacientes internados em 6 hospitais do Brasil.
0: Sediada na Universidade de São Paulo, a sala contará com monitoramento 24 horas e vai contribuir para o atendimento dos pacientes.
2: Para isso, as UTIs Inteligentes vão utilizar a conectividade e a inteligência artificial, como destacou o ministro da Saúde, Alexandre Padilha.
5: Inteligência artificial é uma realidade quando é aplicada a uma estrutura, ou seja, trazer essa incorporação tecnológica para servir os pacientes do SUS. Isso é inovação com acesso. Essa é uma tecnologia que vai ser apropriada também pelos hospitais privados, pela saúde suplementar, vai crescendo a densidade tecnológica do país.
0: A expectativa é reduzir as complicações clínicas e o tempo de internação dos pacientes, aumentar a rotatividade dos leitos e o acesso aos serviços do SUS.
2: O início das aulas desperta aquele interesse pelo material novinho que vai acompanhar o aluno durante toda a jornada daquele ano.
0: Escolas públicas de todo o país têm até a próxima terça-feira para decidir quais livros serão usados pelos próximos 4 anos.
4: Escolas públicas de todo o Brasil têm até o dia 8 de setembro para escolher os livros didáticos que serão utilizados nos próximos 4 anos por estudantes e professores do 1º ao 5º ano do ensino fundamental. O processo de seleção faz parte do Programa Nacional do Livro e do Material Didático, iniciativa executada pelo Fundo Nacional de Desenvolvimento da Educação, o FNDE, em conjunto com o Ministério da Educação. Para auxiliar as equipes na decisão, Fernanda Pacobaíba, presidente do FNDE, explica que o MEC disponibiliza o Guia Digital, ferramenta que reúne informações sobre as obras aprovadas. Segundo Fernanda Pacobaíba, os livros selecionados passam por uma análise criteriosa.
6: O que o FNDE disponibiliza a partir de uma seleção junto com o Ministério da Educação, quais foram as obras selecionadas. Então, vamos imaginar, para português, tem 4 possibilidades. E aí é o professor, junto com a rede, que vai dizer, ah, eu quero a obra do autor X, porque ela tem mais a ver com a minha peculiaridade aqui.
4: A escolha dos materiais, segundo a orientação do MEC, deve ser realizada de forma coletiva, incluindo professores, coordenadores e gestores escolares. E essa decisão tem até oficina para preparar toda a equipe na escola pública onde a Juliana Cristina Silva trabalha, em Brasília. Ela é coordenadora pedagógica e afirma que é fundamental que os livros atendam à realidade dos estudantes.
7: A professora é o que está na sala de aula mais próximo ao aluno.
4: Roberto Alves, diretor da mesma escola onde a Juliana trabalha, conta que mesmo em um cenário cada vez mais cheio de telas e aparelhos eletrônicos, o livro didático segue como um aliado essencial no processo de ensino e aprendizagem.
8: O livro físico ele é muito importante ainda, apesar de tanta tecnologia, né? Então as crianças gostam de receber, coloca o nome, coloca o telefone, coloca a série, porque não pode perder o livro, tem que ter cuidado. O livro é um parceiro do dia a dia.
4: Após a análise das obras e a definição dos livros escolhidos, o diretor da escola ainda deve enviar o registro no sistema PNLD Gestão, com acesso pela conta gov.br. Reportagem Gabriela Noronha.
2: E professores podem ter acesso a descontos em compras e serviços. Para isso, devem participar da iniciativa #TôComProf.
0: Com mais de 40 empresas físicas e online aderiram à iniciativa de bancos e farmácias a aplicativos de alimentação e cursos de pós-graduação.
2: As empresas podem ser identificadas por meio do selo #TôComProf ou ser verificadas na página do programa no portal do MEC.
0: Para ter acesso aos benefícios, basta apresentar a Carteira Nacional Docente do Brasil.
2: O documento pode ser solicitado por professores da educação básica e superior de escolas públicas e privadas de todo o país, que estejam no exercício da profissão.
0: Confira como obter o documento com Graziela Mendonça.
9: Professores da educação básica e superior já podem solicitar a Carteira Nacional Docente do Brasil. O documento pode ser emitido por profissionais em exercício em instituições públicas ou privadas de todo o país. A solicitação é feita pela internet, no sistema oficial da Carteira Nacional Docente, com acesso pela conta gov.br. O sistema verifica os critérios de elegibilidade e os dados do vínculo com a instituição de ensino. Para solicitar o documento, é necessário ter o CPF regular e cadastro ativo no E-Social pelo empregador. Depois da conferência dos dados, o professor deve completar o cadastro, enviar uma foto e confirmar as informações para a emissão da versão digital. O documento tem validade de 10 anos e possui QR Code para verificação. Ele também permite acesso a benefícios previstos para professores, como descontos em hotéis, estabelecimentos credenciados e eventos culturais, além de condições específicas em produtos e serviços. Para saber mais e solicitar a Carteira Nacional Docente, acesse maisprofessores.mec.gov.br. Graziela Mendonça, para a Voz do Brasil.
2: E por falar em pesquisa, você que é professor da educação básica, uma oportunidade de formação profissional e acadêmica.
0: O Ministério da Educação e a Coordenação de Aperfeiçoamento de Pessoal de Nível Superior, a CAPES, divulgaram mais de 8 mil vagas em cursos de pós-graduação para docentes da rede pública de ensino.
2: As oportunidades contemplam mestrado e doutorado acadêmico em áreas como matemática, letras, biologia, história e demais áreas do currículo escolar.
0: Também serão oferecidas mais de 1000 vagas para mestrado. Mestrados profissionais nas áreas de educação inclusiva e educação tecnológica.
2: Os interessados podem se inscrever pelo portal Formação Mais Professores no endereço gov.br/mec.
0: Uma mistura improvável que promete construir casas mais frescas e sustentáveis.
2: Cientistas da Universidade Federal de Lavras, em Minas Gerais, desenvolveram um bloco de concreto usando fibra de coco e restos de mineração.
0: O novo material reduz a transferência de calor e pode criar ambientes mais confortáveis.
2: Os detalhes dessa novidade você confere agora no quadro Ciência em Prática.
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11: Uma forma sustentável para um velho conhecido da construção civil. Um bloco de concreto mais resistente, feito com fibra de coco e resíduos de mineração da rocha quartzito.
12: Sou Isabelle Cristina de Carvalho Terra, sou engenheira civil e doutora em engenharia de biomateriais da Universidade Federal de Lavras.
13: A pesquisa, ela teve como objetivo avaliar a possibilidade de produzir blocos de concreto para alvenaria incorporando dois tipos de resíduos. Resíduo de quartzito, que é proveniente da mineração, e fibras de coco, provenientes de resíduos agroindustriais.
11: Dois ingredientes inusitados e uma receita que promete conforto para os lares brasileiros. Os blocos de concreto prometem amenizar o calorão dos materiais tradicionais.
13: Os blocos convencionais de concreto, eles podem apresentar elevada transferência de calor. Então, a pesquisa mostrou que a utilização das fibras de coco reduz a condutividade térmica dos blocos. Então, na prática, isso pode contribuir para menor transferência de calor, ambientes internos mais confortáveis, menor necessidade de climatização artificial, possibilidade de redução do consumo de energia. A contribuição ambiental da pesquisa, ela é bastante significativa, porque ela transforma dois materiais que seriam considerados resíduos em matérias-primas para a construção civil. A incorporação desse material em blocos de concreto oferece uma alternativa de destinação tecnicamente viável. Isso representa uma lógica de economia circular.
11: Acompanhe a pesquisa na página da Universidade Federal de Lavras. E esse foi o Ciência na Prática, com produção de Warby Calil e edição de Edinaldo Júnior. E nosso encontro com o Saber Científico volta na próxima semana. Até lá!
0: O Pix tem novas regras para que os usuários tenham mais clareza para contestar uma operação identificada como fraude ou golpe.
2: As mudanças deverão ser efetuadas pelos bancos, dando mais liberdade para que o usuário encaminhe documentos e informações.
14: Disponível desde 1º de outubro de 2025 nos aplicativos das instituições que oferecem o Pix, a funcionalidade de contestação por meio do Mecanismo Especial de Devolução, MED, passa a contar com uma jornada mais orientativa. O sistema vai facilitar a identificação do tipo de golpe e a vítima terá um campo disponível para descrever como ocorreu a situação, inclusive com a possibilidade de anexar documentos e comprovantes que serão analisados pela instituição financeira. O MED também vai trazer orientações em casos que não envolvam fraudes, como a não entrega de produtos comprados por meio do Pix, direcionando o usuário para os canais de atendimento do consumidor. Outras mudanças se referem a funcionalidades dos aplicativos. As instituições deverão informar quando houver mudanças no destinatário de contatos salvos para operações de Pix. A função Pix automático deverá trazer em destaque a identificação do recebedor. As novas regras entram em vigor em 1º de março de 2027. O prazo é para que as instituições façam as alterações em seus aplicativos. Nazi Brum, para a Voz do Brasil.
0: Rico em proteína e nutrientes, como por exemplo o ômega 3, uma gordura boa que faz bem para o cérebro e para o coração.
2: Pode ser feito assado, cozido, grelhado, ensopado.
0: Estamos falando de peixes e frutos do mar.
2: E já começou a semana do pescado, que estimula o consumo dessa carne tão saudável.
15: Incentivar o consumo de pescado no Brasil. Esse é o objetivo da Semana do Pescado, que este ano é realizada entre 1º e 15 de setembro. Criada em 2003 pelo Ministério da Pesca e Aquicultura, a iniciativa também tem o objetivo de valorizar o empreendedorismo pesqueiro. A campanha propõe que as pessoas criem o hábito de incluir o consumo do pescado ao menos uma vez por semana. Quero...

0: Tá em Itambaqui.
1: O peixe foi o meio de sobrevivência do seu Francisco dos Santos Bezerra, que desde os 9 anos de idade já acompanhava o pai, que era pescador. Hoje, aos 65 anos, está aposentado da profissão.
2: Saía assim 2:30 da manhã e quando era 1 hora da tarde já estava chegando de volta. Minha família toda, eu criei a custa de pescaria.
1: E foi justamente o pescado que fez a merendeira Marli Pereira de Souza ganhar até prêmio. Só de saber os ingredientes, já dá vontade de experimentar essa receita, que leva o nome de peixe joia rara.
3: Leite de coco, extrato de tomate, vem a batata inglesa, vem o queijo mussarela, que dá todo o diferencial, né? Todo o sabor do peixe. Nós colocamos o tomate, a cebola, o pimentão, a manteiga para dar aquela refogada, aquela apurada, e é onde vai dando sabor.
1: E esse prato é um dos preferidos de Ana Júlia Ramos da Silva, de 9 anos.
4: Eu gosto muito do peixe porque o peixe é macio e também do queijo e da batata.
1: A diretora escolar Maria Ângela Rolim de Oliveira garante que os alunos aprovam essa refeição.
5: Na escola, a gente usa muitas estratégias para a criança aceitar bem o peixe. Então, aqui na escola, eles amam o peixe assado. Eles amam esse peixe, né, que a nossa merendeira faz com batata, com queijo mussarela. Então, assim, tem uma boa aceitação.
1: O pescado chega até as escolas públicas de diferentes regiões.

0: manda.
1: São pescadores, pescadoras, armadores, aquicultores, feiras e empresas que envolvem essa cadeia. O pescado brasileiro, ele precisa estar no centro da mesa da população brasileira.
0: E quem ficou com vontade de comer peixe pode conferir receitas, espécies de peixes, além de dicas sobre como escolher o pescado, saber se ele está fresco e bem armazenado no site comapescado.com.br. Reportagem Luciana Colares de Holanda.
2: Uma plataforma abre possibilidades para que pessoas com deficiência pratiquem atividades esportivas.
3: Mas quem pode participar? No Paradesporto, atletas com diferentes tipos de deficiência podem competir.
2: Para promover disputas justas e significativas, existe um sistema de classificação que determina quem é elegível para competir e agrupa os atletas em classes esportivas, considerando o impacto da deficiência nas atividades fundamentais de cada modalidade.
4: A atleta paralímpica de tênis de mesa, Carla Maia, conta como o esporte transformou sua vida.
5: Trouxe propósito, me trouxe desafio, me trouxe saúde, oportunidade até como repórter depois. Por isso eu indico para todo mundo.
4: E para quem deseja começar a praticar uma modalidade paralímpica, como Carla Maia, o Comitê Paralímpico Brasileiro oferece uma plataforma que reúne orientações sobre como dar os primeiros passos e permite localizar clubes e associações que desenvolvem atividades esportivas adaptadas. A página Quero Ser Atleta Paralímpico está disponível no site cpb.org.br. Ela apresenta informações para quem pretende iniciar no esporte, seja por lazer e inclusão, ou seja, com o objetivo de seguir uma trajetória no alto rendimento. A ferramenta também facilita a busca por instituições que atuam no esporte paralímpico. Segundo o Comitê Paralímpico, existem atualmente mais de 1000 associações dedicadas ao desporto para pessoas com deficiência em todas as regiões do Brasil. O secretário nacional de Paradesporto do Ministério de Esporte, Fábio Araújo, explica qual é o primeiro passo para encontrar a modalidade adequada.
6: Então, procure uma entidade que ofereça um esporte inclusivo, acessível e seguro, porque quando você insere o esporte na sua vida, você não está falando só de competição, você está falando de empoderamento, que ela vai buscar uma educação melhor, uma vida social, ela vai buscar seus direitos, ela vai buscar emprego melhor. Então o esporte é a porta de entrada para muitas outras coisas dentro da vida da pessoa com deficiência.
4: E o tipo de deficiência e como ela impacta a execução das atividades não impede a prática de qualquer modalidade. No paradesporto, os atletas passam por uma classificação. O objetivo é minimizar o impacto da deficiência sobre o resultado da competição. O processo é realizado por classificadores certificados que levam em consideração quanto a deficiência afeta a execução das tarefas e atividades fundamentais de determinado esporte. Assim, os atletas podem competir de forma justa em cada modalidade. Reportagem Cleide Lopes.
3: Dia 7 de setembro, próxima segunda-feira, celebramos a independência do Brasil. Mas para chegar a essa conquista, a história começou bem antes de 1822.
2: Foi resultado de um processo que não ocorreu apenas às margens do Ipiranga, mas que envolveu guerras na Europa e Brasil.
3: E não só com personagens dos livros, mas brasileiros anônimos em diversas regiões do país.
2: Vamos conhecer um pouco mais sobre essa história na reportagem de Graziele Bezerra.
7: No início do século XIX, a Europa estava em guerra. O imperador francês Napoleão Bonaparte decretou o impedimento do comércio dos países europeus com a Inglaterra. Diante da recusa de Portugal em aderir e a ameaça de uma invasão francesa, o príncipe regente Dom João decidiu transferir a corte portuguesa para o Rio de Janeiro. Foi então que o Brasil deixou de ser colônia e passou a integrar o Reino Unido de Portugal. Anos depois, com a queda

0: De Napoleão na Europa, as cortes portuguesas passaram a exigir o retorno da família real. Dom João retornou a Portugal, mas deixou aqui seu filho, Dom Pedro I, que protagonizou o chamado Dia do Fico. Em 9 de janeiro de 1822, conforme relembra o escritor e jornalista Laurentino Gomes.
1: Dom Pedro, pressionado pelas cortes constituintes que queriam que ele voltasse a Portugal, ele decide, não, se é para o bem da nação e felicidade geral de todos, eu fico. Ou seja, é um rompimento entre o herdeiro da coroa portuguesa e a monarquia que estava em Lisboa. E a partir daí, diria assim, que o processo se torna irreversível, né?
0: No dia 7 de setembro, nas proximidades do rio Ipiranga, Dom Pedro recebeu cartas com notícias e decisões das cortes portuguesas. E foi ali que ocorreu o episódio que entrou para a história como o Grito da Independência. Como detalha o historiador e diretor do Museu do Ipiranga, Paulo Garcês Marins.
2: Aqui foi declarada a independência, porém, essa independência foi pactuada no Rio de Janeiro, naquilo que viria a se tornar a Corte Imperial. Com as elites do país fazendo um movimento bastante conservador nesse processo de independência.
0: Outros personagens tiveram participação direta no processo de independência, como o ministro José Bonifácio e a princesa Leopoldina, esposa de Dom Pedro. Sem eles, provavelmente Dom Pedro não teria conseguido aguentar a pressão entre a corte de Lisboa e os interesses brasileiros, segundo o jornalista e escritor Laurentino Gomes. Mas ele lembra também de outros brasileiros que protagonizaram a independência.
1: Os brasileiros de 1821 e 1822 sonharam grande. Brasileiros ricos, imperiais, mas também brasileiros pobres, brasileiros escravizados, brasileiros simples, anônimos. Sonharam que o Brasil poderia se manter como um país unido, que não se dividisse, um país que se tornasse independente de Portugal e tivesse grandes ambições. Esse Brasil aconteceu, nós temos o Brasil hoje graças aos sonhos daquela época.
0: Para consolidar a independência, ocorreram confrontos em diferentes regiões do país. Houve combates e mortes no Ceará, no Piauí, no Pará e, sobretudo, na Bahia, onde foram desencadeadas as batalhas de Pirajá e de Itaparica. Com colaboração de Malu Prado, reportagem Graziele Bezerra.
3: Quem estava na lista de espera do ProUni e foi chamado tem até o dia 14 de setembro para comprovar as informações apresentadas na inscrição.
4: A documentação deve ser entregue à instituição de ensino indicada pelo candidato.
3: Cada faculdade ou universidade define o formato de recebimento dos documentos exigidos, que pode ser presencial ou online.
4: Quem não apresentar os dados no prazo, perde a vaga.
3: O programa Universidade para Todos usa a nota do Enem para conceder bolsas em instituições particulares de ensino.
4: E essas foram as notícias do governo federal.
3: Uma realização da Secretaria de Comunicação Social da Presidência da República.
4: Com produção da empresa Brasil de Comunicação.
3: Fique agora com as notícias do Poder Judiciário e do Congresso Nacional. Boa noite.
4: Boa noite para você. Até amanhã.
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7: Jornada Ítalo-Hispano-Brasileira de Direito Público foi encerrada no Supremo Tribunal Federal com um debate sobre integridade do processo democrático eleitoral.
8: Para STJ, comprador de celular defeituoso, não está dispensado automaticamente de aguardar prazo legal para conserto.
7: Bancário chamado de devagarinho, obtém aumento de indenização na Justiça.
8: Boa noite, eu sou o Arthur Filho.
7: E eu sou Walter Lima.
8: A 17ª Jornada Ítalo-Hispano-Brasileira de Direito Público foi encerrada nesta quinta-feira no Supremo Tribunal Federal com debates sobre integridade do processo democrático eleitoral e o papel da Justiça Constitucional.
7: O encontro, iniciado ontem, reuniu magistrados, professores e pesquisadores do Brasil, da Itália e da Espanha. Marta Ferreira.
9: A jornada teve como tema resistência democrática e justiça constitucional. Na terceira e última sessão do evento, os debates abordaram a atuação da justiça constitucional para garantir a regularidade das eleições. O diretor do Centro de Estudos Constitucionais do STF, Fernando Facuri Scaff, apresentou o panorama dos acontecimentos posteriores às eleições presidenciais de 2022 e exibiu vídeo institucional sobre os ataques às sedes dos três poderes em 8 de janeiro de 2023. Ele citou as investigações, os processos e os julgamentos decorrentes dos ataques. Segundo Scaff, o cenário político brasileiro continua marcado por disputas intensas e críticas ao Supremo e ao sistema de justiça.
8: STJ entende que comprador de celular defeituoso não está dispensado automaticamente de aguardar prazo legal para o conserto.
7: O prazo definido em lei é de até 30 dias para o fornecedor resolver o problema. Fátima Uchoa.
10: A Defensoria Pública do Rio de Janeiro ajuizou ação civil pública contra as operadoras Claro, Oi, Tim e Vivo, alegando que o celular é produto essencial e por isso seria abusiva a prática dos fornecedores de não disponibilizar o direito imediato à troca, à devolução do valor pago ou ao abatimento do preço, mas o Tribunal de Justiça Estadual discordou. No voto condutor do julgamento pelo STJ, o ministro Ricardo Villas Boas Cueva observou que, em regra, só após os 30 dias é que a lei garante ao consumidor uma dessas três opções. E embora o celular seja importante na vida cotidiana, cabe ao juiz analisar cada caso se o aparelho é essencial para a pessoa, a ponto de serem dispensados os 30 dias.
8: Um bancário que era alvo frequente de apelidos e brincadeiras ofensivas por causa de uma doença relacionada ao trabalho vai receber uma indenização maior por danos morais.
7: A decisão é da terceira turma do Tribunal Superior do Trabalho, Samanta Flor.
11: O bancário foi diagnosticado com LER-DORT, doença que afetava os movimentos e dificultava que ele realizasse algumas tarefas. O trabalhador passou a ser alvo frequente de comentários e brincadeiras ofensivas entre os colegas. Para a terceira turma do TST, além da repetição das ofensas, houve omissão da empresa em impedir a situação. Por isso, a corte elevou a indenização por danos morais de 10 mil para 20 mil reais.
8: Tribunal Superior Eleitoral celebra Pacto Nacional pela Paz e Tolerância nas eleições 2026.
7: Acordo busca promover diálogo, segurança, pluralismo e fortalecimento da democracia no pleito de outubro. Fábio Ruas.
12: O pacto foi firmado nesta quinta-feira com instituições da sociedade civil e organizações religiosas. O objetivo é fortalecer a democracia, promover a convivência pacífica e contribuir para a realização de eleições livres, seguras e legítimas. Na abertura do evento, o presidente do TSE, ministro Cássio Nunes Marques, disse que o tribunal dá um passo que transcende o calendário eleitoral, por um propósito comum de fortalecer a democracia brasileira e reafirmar um de seus pilares constitucionais, o pluralismo político. Ele disse também que é necessário construirmos um ambiente em que ninguém tenha medo de votar, de manifestar opinião, de participar da vida pública ou de defender as próprias convicções.
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8: A você uma boa noite.
7: E até amanhã.
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13: Eu sou Paula Groba.
14: E eu sou Humberto Pinheiro.
13: E estes são os destaques de hoje do Jornal do Senado, que começa agora.
14: Aprovada a MP da taxa das blusinhas, que zera imposto sobre compras internacionais de até $50.
13: Congresso aprova medida para acelerar fila de benefícios do INSS.
14: Senado aprova a criação de Universidade Federal da Fronteira Norte.
13: Boa Boa noite.
15: Boa noite.
13: O Senado confirmou o fim da taxa das blusinhas, que é um imposto nas compras internacionais de até 50 dólares.
15: A medida ainda determina a realização de avaliações periódicas sobre os impactos da desoneração fiscal. E mais, o texto ainda prevê isenção de impostos para medicamentos de doenças raras que não tenham similar no Brasil. Repórter Márcio Maturana.
16: Agora é definitivo. Compras internacionais de até 50 dólares, cerca de R$250, não pagam mais o imposto de importação, que era de 20%. A senadora Leila Barros, do PDT do Distrito Federal, foi a relatora na comissão mista da medida provisória.
17: Enquanto o viajante que se desloca ao exterior já goza de isenções de tributos federais sob a bagagem no valor de US$1.000, a família de baixa renda que não viaja não dispõe desse mesmo canal desonerado. A única forma de disposição desse extrato social para adquirir produtos importados de pequeno valor é pela remessa internacional.
16: Nas compras de até US$3.000, as alíquotas da importação serão reduzidas de 60% para 30%. Uma das mudanças é a isenção de impostos para medicamentos de doenças raras que não tenham similar no Brasil. Outras são a adoção de medidas para a venda de produtos ilegais e a realização de avaliações periódicas sobre os impactos da desoneração. O primeiro em 3 meses e os seguintes em intervalos de no máximo 6 meses, como explicou Leila Barros.
18: A gente atendeu em parte a maior preocupação do setor, que é a avaliação, dando essa autonomia ao Ministério da Fazenda, a avaliação de 6 em 6 meses e também passar pelo Executivo a avaliação do Congresso Nacional anualmente.
16: O imposto sobre importações de até 50 dólares ganhou o apelido de taxa das blusinhas, mas existia para qualquer tipo de produto, como eletrônicos ou cosméticos, em compras internacionais que ficaram populares em sites e aplicativos de celular. Já a cobrança do ICMS continua igual para compras de qualquer valor, porque a alíquota desse imposto é definida pelos estados.
13: E o Senado enviou para a sanção presidencial a prorrogação até 2030 de incentivos fiscais a programas de atenção à saúde oncológica e de pessoas com deficiência.
15: Com a medida, empresas poderão continuar direcionando parte de seus impostos para financiar projetos de entidades sem fins lucrativos que atuam na prevenção, no diagnóstico e no tratamento. Repórter Pedro Pincer.
19: O projeto altera o funcionamento do Programa Nacional de Apoio à Atenção Oncológica e do Programa Nacional de Apoio à Atenção da Saúde da Pessoa com Deficiência. O texto prorroga até o ano calendário de 2031 a possibilidade de dedução do imposto de renda para doações destinadas aos dois programas. Com a medida, empresas poderão continuar direcionando parte dos seus impostos para financiar projetos de entidades sem fins lucrativos que atuam na prevenção, diagnóstico e tratamento de doenças oncológicas, bem como em serviços de reabilitação e tecnologias assistivas. A relatora, senadora Mara Gabrilli, do PSD de São Paulo, ressaltou que a aprovação não vai significar aumento de despesas.
20: Não há no texto ampliação de percentuais de dedução, criação de novos benefícios ou majoração de despesa orçamentária direta. Os limites e condições para usufruto do benefício permanecem inalterados, de modo que a renovação do incentivo não implica aumento de renúncia fiscal em termos percentuais, mas apenas a manutenção do regime vigente por mais um ciclo.
19: O texto também atualiza a legislação para incluir o termo correto transtorno do espectro autista e adequa as referências às normas de certificação de entidades beneficentes.
13: A fila de benefícios do INSS é um dos principais desafios da Previdência. Para reduzir a espera de quem precisa de uma resposta sobre aposentadorias, auxílios e outros benefícios, o Congresso aprovou uma medida provisória que amplia a força-tarefa do INSS e da Perícia Médica Federal.
15: A medida reforça as equipes do órgão e da Perícia Médica Federal com o objetivo de acelerar a análise dos pedidos que estão há mais de 30 dias na fila. Repórter Rodrigo Rezende.
21: O Congresso
2: aprovou a medida provisória que ampliou a força-tarefa do INSS e da Perícia Médica Federal com o objetivo de diminuir a fila de cidadãos que aguardam benefícios previdenciários. A ideia da MP é dar celeridade à análise dos pedidos, principalmente para aqueles que estão aguardando há mais de 30 dias na fila. A relatora, senadora Zenaide Maia, do PSD do Rio Grande do Norte, destaca que desde a edição da MP, os resultados já são significativos.
21: Os resultados alcançados em 2026 evidenciam a efetividade do programa. Entre janeiro e junho, o número de processos pendentes de análise ou de perícia médica inicial caiu de 2,7 milhões para 1,7 milhão. A redução foi ainda mais expressiva nos processos com tempo de espera superior a 45 dias, que passaram de 1,7 milhão para apenas 557 mil.
2: Como não houve modificação por deputados e senadores no conteúdo da MP enviada pelo Poder Executivo, o texto será agora promulgado pelo Congresso.
22: Atos de crueldade contra animais poderão estar entre as hipóteses que autorizam a aplicação de medidas socioeducativas de internação para crianças e adolescentes.
14: Projeto com essa determinação teve a votação concluída na Comissão de Constituição e Justiça e deve seguir diretamente para análise da Câmara dos Deputados. Repórter Bruno Lourenço.
23: O projeto de lei inclui ações contra animais praticadas com crueldade extrema ou com potencial concreto de causar lesão grave ou morte como nova hipótese de internação para menores de idade. A proposta também aumenta penas para maus-tratos contra animais em geral. A relatora, senadora Leila Barros, do PDT do Distrito Federal, defendeu maior cuidado com os animais.
17: A vedação à crueldade, ela constitui fundamento central do direito animal brasileiro e confere proteção aos animais individualmente considerados. Essa proteção constitucional também se relaciona à dignidade da pessoa humana na medida em que a submissão de animais à crueldade degrada os próprios valores éticos que devem orientar as ações humanas e a atuação estatal.
23: O texto ainda aumenta a punição em casos que envolvam tortura, abuso sexual ou transmissão das agressões pela internet.
22: E avançou no Senado a criação de um serviço de telefone nacional gratuito para encaminhar denúncias de maus-tratos a animais. A proposta assegura o direito ao anonimato dos denunciantes.
14: O projeto define como maus-tratos atos de crueldade, abandono, agressão, mutilação, falta de alimentação e cuidados, além de trabalho excessivo ou inadequado. O abandono também é considerado maus-tratos. A matéria seguiu para análise do plenário em regime de urgência.
22: O Senado aprovou o projeto do Executivo que cria a Universidade Federal da Fronteira Norte.
14: A nova instituição herdará a estrutura, os estudantes, servidores e professores atualmente vinculados ao campus Oiapoque da Universidade Federal do Amapá. Repórter Alexandre Campos.
24: A população do extremo norte do Amapá, que vive no município do Oiapoque e imediações, contará com uma nova instituição de ensino superior. Isso porque o Senado aprovou nesta quinta-feira o projeto do Executivo que cria a Universidade Federal da Fronteira Norte a partir do desmembramento da Universidade Federal do Amapá. Em julho, um projeto semelhante havia sido analisado pelos senadores. No entanto, a proposta foi vetada pelo governo por ter sido apresentada por parlamentar e não pelo Poder Executivo, como manda a Constituição. Representante do Amapá, o presidente do Senado, Davi Alcolumbre, destacou a importância estratégica da Universidade Federal da Fronteira Norte.
25: É fundamental termos a condição de formarmos capacidade intelectual na academia, na universidade, no conhecimento, nessa nova perspectiva das riquezas da exploração do petróleo e das riquezas que o petróleo pode proporcionar para o Brasil e vai proporcionar para a Amazônia, de conhecimento, de inteligência, e a universidade, só ela é capaz de gerar todas essas perspectivas.
24: Além da oferta de vagas em cursos de graduação e pós-graduação, a nova instituição também atuará em pesquisa e extensão e buscará promover o desenvolvimento regional. O projeto segue para a sanção presidencial.
14: Com edição de Paulo Groba e trabalhos técnicos de Eliseu Caires, o Jornal do Senado fica por aqui. Acompanhe agora as notícias da Câmara dos Deputados. Boa noite.
22: Boa noite e até amanhã.
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0: Plenário da Câmara zera imposto sobre importações de até 50 dólares.
1: Câmara confirma Brasil em acordos de proteção à mulher no trabalho.
0: Deputados aprovam Plano Nacional de Cultura para a próxima década.
1: Boa noite. A Câmara aprovou o Plano Nacional de Cultura para os próximos 10 anos. O repórter Antônio Vital tem os detalhes da proposta.
3: A Câmara dos Deputados aprovou o projeto do governo que institui o Plano Nacional de Cultura para os próximos 10 anos. A proposta estabelece princípios, diretrizes, eixos estratégicos e mecanismos de gestão para orientar as políticas culturais do país. Entre os princípios das políticas públicas voltadas para o setor estão o respeito à diversidade cultural, a valorização dos trabalhadores e a garantia de direitos, como o acesso universal à cultura, a liberdade de expressão e a preservação do patrimônio imaterial. Entre os eixos estratégicos estão o financiamento descentralizado, a redução das desigualdades regionais no acesso aos recursos, a presença das artes e da cultura nos currículos escolares e a proteção de culturas tradicionais, indígenas e de matriz africana. Outro eixo é a proteção de direitos autorais no ambiente digital, principalmente em função do uso de ferramentas de inteligência artificial. Cada eixo apresenta objetivos que servirão de base para a elaboração de metas específicas, ainda a ser definidas. O texto também prevê mecanismos de monitoramento do alcance dessas metas, tanto pelo governo federal quanto por estados e municípios. A proposta foi enviada pelo governo ao Congresso no ano passado, a partir de debates da 4ª Conferência Nacional de Cultura e consultas abertas ao público pela plataforma Brasil Participativo, com mais de 85 mil acessos. O relator da proposta, deputado Pedro Czai, do PT de Santa Catarina, acrescentou outros pontos ao projeto, como a prorrogação até 2028 do prazo para que estados e municípios façam a adesão ao Sistema Nacional de Cultura ou criem seus próprios fundos de cultura como condição para receberem recursos da Política Nacional Aldir Blanc de Fomento à Cultura. Esse prazo hoje termina no ano que vem. Pedro Czai disse que os objetivos, diretrizes e eixos estratégicos do Plano Nacional de Cultura contam com fontes de recursos e incentivos fiscais já existentes, mas ele anunciou que o governo vai elaborar um projeto para aumentar as fontes de financiamento para o setor.
4: As ações estratégicas e os indicadores serão democraticamente construídos com estados e municípios do Brasil. Isso para deixar claro, diferente do Plano Nacional de Educação, nós fizemos metas, definimos financiamento, definimos PIB, etc. Neste ponto, em relação ao financiamento, nós vamos apresentar um outro projeto para discutir novas formas de financiamento da cultura brasileira.
3: O projeto cria um colegiado para gerir o Plano Nacional de Cultura, com representantes do Ministério da Cultura, do Conselho Nacional de Política Cultural e dos órgãos gestores dos estados e municípios. A aprovação do Plano Nacional de Cultura para os próximos 10 anos foi acompanhada no plenário pela ministra da Cultura, Margarete Menezes, e foi comemorada pela bancada do governo. A deputada Jandira Fegali, do PCdoB do Rio de Janeiro, destacou a importância da cultura para o país.
9: Cultura é economia, é trabalho, é disputa, é compreender o Brasil profundo, é entender o que ele é capaz, de que forma a gente faz a integração civilizatória de toda a sociedade na sua diversidade. Não há nenhuma luta de resistência e luta por independência que a cultura não tenha sido um fator fundamental. E no momento que tenta nos recolonizar, aprovar esse plano é um instrumento de resistência.
3: O projeto que institui o Plano Nacional de Cultura para os próximos 10 anos foi enviado para análise do Senado. Da Rádio Câmara de Brasília, Antônio Vital.
10: Saúde.
26: Rosiana Sarney, do MDB do Maranhão, quer obrigar o SUS a encaminhar pacientes com câncer para hospitais privados quando os prazos legais para diagnóstico ou início do tratamento não forem cumpridos. A medida também prevê encaminhamento preventivo quando o atendimento público estiver prestes a estourar o prazo.
1: Rosiana Sarney afirma que a proposta dá efetividade aos prazos já previstos para o atendimento oncológico. Pelo texto, o paciente deverá ser comunicado do encaminhamento, terá transporte garantido quando necessário e continuará acompanhado pela rede pública durante todo o tratamento.
10: Previdência.
26: Beto Preto, do PSD do Paraná, propõe que a remuneração de adolescentes e jovens contratados como aprendizes deixe de entrar no cálculo da renda familiar do Bolsa Família. A medida valeria durante a vigência do contrato de aprendizagem e preservaria os demais critérios do programa.
1: Beto Preto explica que a proposta evita que famílias percam o benefício quando um jovem consegue o primeiro emprego como aprendiz. O deputado afirma ainda que a mudança incentiva a qualificação profissional e reduz a evasão escolar.
5: Trabalho.
26: A Câmara aprovou a adesão do Brasil a dois tratados internacionais sobre trabalho que protegem as mulheres. O repórter Marcelo Lascher traz os detalhes.
7: A Câmara dos Deputados aprovou a adesão do Brasil a dois tratados internacionais sobre direitos dos trabalhadores e, em especial, as mulheres. Um dos textos aprova a adesão do Brasil à Convenção da Organização Internacional do Trabalho, a OIT, com medidas contra violência e assédio no trabalho. A Convenção 190 da OIT é o primeiro tratado internacional a reconhecer o direito de todas as pessoas a um mundo de trabalho livre de violência e assédio. Os países que ratificarem o texto ficam obrigados a adotar medidas para proibir violência e assédio contra trabalhadores e garantir reparação às vítimas e sanções aos autores. A Convenção considera violência e assédio baseados no gênero como práticas inaceitáveis e inclui o assédio sexual como violência praticada contra as pessoas em razão de seu sexo e gênero. Outro trecho estabelece que as medidas previstas na Convenção se aplicam à violência e assédio que ocorrem no trabalho, inclusive durante os deslocamentos do empregado. A adesão do Brasil ao tratado recebeu parecer favorável da relatora, a deputada Benedita da Silva, do PT do Rio de Janeiro, mas foi criticada pelo deputado Kim Kataguiri, do Missão de São Paulo. Segundo ele, os termos que designam o assédio no ambiente de trabalho são vagos e podem encarecer os encargos trabalhistas.
8: Gente, não é à toa que só 30% dos países que integram a OIT concordaram com esse tratado. Nós, mais uma vez, Brasil, América Latina, África, estamos sendo feitos de tonto pela Europa, que vão lá, usam seus 3 votos, cada país lá na OIT, e empurram legislação trabalhista para nós. A gente fica com a legislação mais cara, a gente fica com a legislação mais burocrática.
7: O plenário também aprovou a adesão do Brasil a outra convenção da OIT, esta voltada para promover a igualdade de oportunidade de tratamento para trabalhadores, homens e mulheres, com responsabilidades familiares. Segundo a Convenção, as responsabilidades familiares não podem ser usadas como uma razão para demissão. Os trabalhadores devem ter direito à livre escolha de um emprego, levando em conta suas necessidades com responsabilidades familiares. A deputada Benedita da Silva também ofereceu parecer favorável à adesão do Brasil a esse tratado.
10: A ratificação da Convenção reforça demais as respostas às interrupções de trajetória laboral impostas pelas responsabilidades de cuidado, que reduzem a densidade contributiva das trabalhadoras e comprometem sua cobertura previdenciária na velhice.
7: As propostas que ratificam a adesão do Brasil às duas convenções da Organização Internacional do Trabalho sobre assédio e cuidado seguiram para análise do Senado. Da Rádio Câmara de Brasília, com informações de Antônio Vital, Marcelo Larcher.
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5: Segurança Pública.
1: Silvia Cristina, do PP de Rondônia, defende a aprovação da proposta de emenda à Constituição que reduz a maioridade penal de 18 para 16 anos. A deputada argumenta que a medida pode ajudar a reduzir a violência e responsabilizar jovens envolvidos em crimes graves.
26: Silvia Cristina cita a experiência pessoal com a violência ao lembrar o assassinato do pai e diz que criminosos adultos usam adolescentes para cometer delitos. Para ela, é preciso endurecer as punições para quem participa da destruição de famílias por meio da criminalidade.
12: Se diminuir a maioridade, até porque rapaz e meninas, aos 16 anos, eles já votam, já casam, já sabem muito bem, já têm noção do que estão fazendo, a gente diminui essa violência que assola o Brasil. Então é um fato que causa muita discussão, mas para quem sabe já sofreu na pele o efeito da violência, não pode deixar de ser favorável a algo que a gente sabe que tem que ser mais rigorosa, nós temos que ser mais rigorosos nas penalidades de quem sabe que está destruindo família.
1: Sargento Faur, do PL do Paraná, apoia a redução da maioridade penal para casos de crimes graves. O parlamentar lembra sua experiência na Polícia Militar para defender punições mais severas a infrações hediondas e de envolvimento com o crime organizado.
13: Muitas vezes fala-se que queremos prender crianças. É mentira. Nós queremos prender menores bandidos. Menores cometem crimes graves transportando drogas químicas, estuprando e matando crianças, matando pessoas para roubar. Precisam ser punidos severamente de acordo com a gravidade dos seus crimes. Comissão especial instalada, já começamos os trabalhos e tive contato com o relator e ele deu a entender que vai fazer uma consulta pública, um plebiscito para que o povo decida finalmente se quer ou não a redução da maioridade penal no Brasil.
26: Na opinião de Sargento Faur, a revisão da legislação penal responde a uma demanda expressiva da sociedade por mais segurança. O deputado garante que a maioria dos integrantes da comissão especial é favorável à proposta.
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5: Justiça.
1: Acácio Favacho, do MDB do Amapá, é autor de proposta que consegue gratuidade da justiça a pessoas que recorram ao judiciário para obter atendimento de saúde do poder público ou de planos privados. Pela matéria, o benefício poderá ser concedido antes da análise da situação financeira do paciente.
26: A gratuidade abrange ações sobre medicamentos, tratamentos, cirurgias, internações e outros recursos relacionados à saúde. Acácio Favacho avalia que a medida facilita o acesso à justiça em situações nas quais os gastos médicos podem comprometer a renda do paciente.
5: Política.
1: Vinícius Gurgel, do PL do Amapá, apoia projeto que impede condomínios e proprietários de proibir o funcionamento de sedes partidárias em imóveis comerciais. De acordo com a proposta, a regra vale desde que sejam respeitadas normas de segurança, acessibilidade e vizinhança.
26: Vinícius Gurgel considera que a medida protege a liberdade de organização dos partidos políticos. O texto torna nulas cláusulas que imponham esse tipo de restrição e prevê que o prejudicado solicite a reparação por eventuais danos. A matéria está no Senado após a aprovação da Câmara.
5: Desenvolvimento Regional.
1: Altineu Cortes, do PL do Rio de Janeiro, defende um regime especial para acelerar obras de reconstrução em cidades atingidas por eventos climáticos extremos. Ele explica que a proposta simplifica licitações, reduz prazos administrativos e prioriza a recuperação da infraestrutura.
26: Na visão de Altineu Cortes, é preciso agilizar as ações de reconstrução e prevenção em estados e municípios em situação de calamidade pública. Para ele, o Estado precisa garantir socorro rápido e eficiente às populações afetadas por desastres naturais.
1: Paulo Litro, do União do Paraná, apresentou o projeto que reforça as regras de segurança para a abertura de comportas de barragens. A proposta do parlamentar determina que a liberação da água seja feita de forma gradual, conforme o volume de chuvas e o nível dos reservatórios.
26: Paulo Litro também propõe a instalação de sistemas de alerta para moradores de áreas próximas às barragens. O texto, que atualmente tramita na Comissão de Integração Nacional, prevê ainda a divulgação dos planos de abertura das comportas para reduzir riscos de inundações.
5: Votação.
1: Deputados aprovam medida que isenta de imposto compras internacionais de no máximo 50 dólares. O repórter Antônio Vital tem mais informações sobre a chamada taxa das blusinhas.
3: A Câmara dos Deputados aprovou medida provisória que isenta do imposto de importação as compras internacionais de até 50 dólares, conhecida como taxa das blusinhas. A medida provisória, aprovada faltando 5 dias para perder a validade, já está em vigor desde maio, quando foi publicada. Até então, as compras de até 50 dólares pagavam taxa de 20%. O texto também zera a alíquota de importação para medicamentos destinados a doenças raras que não tenham similar nacional. Estabelece ainda taxação de 30% para as compras entre 50 e 3 mil dólares, com a possibilidade de o governo impor limites para os produtos mais caros. Além disso, obriga as plataformas de comércio eletrônico a adotarem mecanismos contra fraudes, como preços fictícios abaixo dos preços reais e fracionamento das compras de modo a evitar a taxação. O descumprimento sujeita as empresas a multas, suspensão de atividades e até proibição de operar no país. O texto final cria ainda um sistema de avaliação periódica sobre os impactos da isenção, com dados sobre os impactos da medida sobre os empregos, a arrecadação e o comércio. Os relatórios devem considerar especialmente setores considerados mais atingidos pela concorrência de produtos importados, como de roupas, calçados, brinquedos e cosméticos. Deputados da oposição criticaram a proposta e disseram que o fim da taxação sobre os produtos importados prejudica a indústria e o varejo nacionais. Foi o que disse o deputado Gilson Marques, do Novo de Santa Catarina.
2: O empreendedor brasileiro, aquele que paga DARF, que paga Selic a 15%, que contrata e paga um imposto caríssimo, tem que concorrer com o exterior. A China, por exemplo, que tem regra trabalhista análoga à escravidão, que se diz, entra no solo brasileiro sem nada de imposto.
3: Já deputados da base do governo disseram que eventual prejuízo a comerciantes e fabricantes brasileiros será compensado com a entrada em vigor da reforma tributária no ano que vem, o que vai acabar com o imposto cumulativo sobre os produtos. O deputado Reginaldo Lopes, do PT de Minas Gerais, disse que a medida beneficia quem não pode fazer compras pessoalmente no exterior.
16: É fundamental para aquelas pessoas de menor poder econômico, que não têm condição de fazer viagens internacionais, como os 16 milhões de brasileiros assim fazem e têm o direito à isenção até 2 mil dólares.
3: Já o presidente da Câmara, Hugo Mota, disse que a medida beneficia também aqueles empreendedores que dependem de compras no exterior para seu comércio. Ele disse que a Câmara está atenta ao impacto da isenção no setor de varejo.
17: Sabemos que existem preocupações da indústria e do varejo em relação a essa medida. E a Câmara dos Deputados não dará as costas a essas preocupações. A Câmara continuará dialogando com o setor produtivo, buscando conciliar a proteção do poder de compra das famílias, sem deixar de olhar para a competitividade da indústria e a força do varejo nacional.
3: A medida provisória que isenta do imposto de importação as compras internacionais de até 50 dólares seguiu para análise do Senado. Da Rádio Câmara de Brasília, Antônio Vital.
26: Logo em seguida, a aprovação da MP na Câmara, o Senado retomou sessão própria com a inclusão do tema na pauta de votações.
5: Economia.
1: Mauro Benevides Filho, do União do Ceará, é autor de proposta que obriga o Banco Central a enviar ao Congresso as informações solicitadas por deputados e senadores. Ele explica que a medida visa dar mais transparência à relação entre a instituição e o Poder Legislativo.
18: Restabelecer a obrigatoriedade do Banco Central prestar informações ao Congresso Nacional, tanto à Câmara quanto ao Senado, de qualquer informação que o Congresso deseje. Por exemplo, eu quero pedir informação não só do Brasil, quero pedir informação quanto é a taxa de juros lá da Suíça. O Banco Central tem isso e terá que informar para a gente poder fazer uma avaliação da atuação do Banco Central, que eu acho que o Banco Central hoje privilegia muito o sistema financeiro, com taxas de juros muito elevadas, em detrimento da iniciativa privada, das famílias, das pessoas, e nós temos, portanto, que acabar com isso.
26: Mauro Benevides Filho avalia que a fiscalização do Congresso pode ampliar a responsabilidade do Banco Central na definição da política monetária do país. Ele avalia que a taxa de juros atual representa um custo adicional de pelo menos 300 bilhões de reais por ano.
1: Kleber Verde, do MDB do Maranhão, apresentou o projeto que altera o sistema de consórcios para garantir novos direitos aos participantes desistentes e excluídos. O deputado propõe regras para a devolução de valores, limita multas e veda a cobrança de taxa de administração após a saída do grupo.
26: Kleber Verde acrescenta que o texto prevê o envio de saldos não resgatados ao Banco Central para, segundo ele, facilitar o resgate do dinheiro. Na opinião do parlamentar, a medida busca dar mais transparência e equilíbrio à relação entre clientes e administradoras.
1: Termina agora o Jornal Câmara dos Deputados, produzido pela Rádio Câmara, com trabalhos técnicos de Everson Urani e apresentação de José Carlos Andrade e Márcio Aquilissardi. Uma boa noite para você.
26: Ótima noite. A Voz do Brasil está de volta amanhã.
14: 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Boa noite.

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14: 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Agora 10 horas 7 minutos. 10 e 7. Boa noite para você, sintonizado conosco aqui na sua. 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A partir de agora até as 11, Love Hits, para matar a saudade, para recordar, para reviver. Love Hits até as 11. Esta quinta-feira, dia 3 de setembro de 2026. Começamos com Elton John.

0: Fritz. 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
1: Dez horas, 31 minutos. Boa noite. Pretenders.

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14: 23 horas e 2 minutos.

Na madrugada gostosa, Ana Castela, é que eu não te esqueci, hein, modão? Teve antes Daniel com Edson e Hudson, Malícia de Mulher, e ainda João Pedro e Cristiano, Acordou Namorando. Gostou? Que legal, daqui a pouquinho tem mais. Ei, rápido demais o intervalo, hein? Pra você cantar junto com o Zé Neto e Cristiano, vai ter João Bosco e Vinícius, a Simone e Mê.

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7: 1:36.
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2: Eu voltei! Aqui, ó!
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2: Você sabe que tudo isso aqui é pra você, né? Ó, ó.
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2: Gustavo Lima tá chegando no Madrugada com essa reflexão que eu faço questão de fazer junto com você. Retrovisor. Como temos que ser grato, né, gente? Ó,

madrugada, Simone Mendes, dois tristes. Antes teve PPA com Diego e Vitor Hugo, Carmé de Chocolate. O Eduardo Costa com o novo cara e ainda Gustavo Lima, retrovisor. Continua aqui, ó. Boa sexta! Madrugada.

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0: escolheu a roupa, tá sempre indecisa. Com qualquer uma delas vai ser a mais linda.
1: Sim, ó.

Sua sexta, Kleber e Cauã fechando essa hora, mil adjetivos. Muito, hein? Antes, Zé Neto e Cristiano, barulho do foguete. E os Bonifácios com a Thaíra e Alexandre. Deus me deu esse lugar. Bora continuar daqui a pouquinho após o intervalo? Tem muita moda pra você. Ô, oh, se tem! Lá vem, ó, Murilo Rufi, Maurício e Eduardo. Você vai cantar com o Felipe Araújo.

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3: 12 e 7.
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bom dia! Tá começando mais uma hora aqui no Madrugada. Que legal que você tá comigo, hein? Eu gosto quando você participa no arroba Joel Cabral Voz no meu Instagram. Me manda mensagem dizendo o dia de tá me ouvindo, eu fico muito contente. Ô, se fico! Olha quem tá no Madrugada com a gente! O Rafael, a Juliana. Sabe onde eles estão? No Vale do Itajaí, em Brusque, curtindo a gente. Obrigado pela participação de vocês em Santa Catarina. Obrigado, hein? Sabe quem tá ouvindo também? É o Marcos e a Aline. Estão em Itapevi, São Paulo, curtindo a gente. Esse povo tá passando aqui no arroba Joel Cabral Voz e me mandando mensagem. O João e a Larissa estão em Coromandel. Essa madrugada também chegou aí, hein? Obrigado, gente. Estão no alto do Paraná. Paranaíba, em Minas Gerais. Ó, você quer participar também? Passa no arroba Joel Cabral Voz no meu Instagram e me conta de onde você tá me ouvindo, depois eu te mando um abraço aqui. Combinado, lindona? Certo, amigão? Bora junto nessa hora. Vem, vem! Felipe Araújo chegando no Madrugada. Mentira que virou paixão. Ó que motão, gente. Bom dia!

sua sexta, Maiara e Maraísa, você nunca vai saber. Antes, Tiãozinho e Alessandro com De Paulo e Paulinho, Amor de Trem. Diego e Vitor Hugo com Bem Mais Que Eu e Gustavo Lima. Bala alojada, que segue, tá? Bom dia!

0: Madrugada gostosa, fechando essa hora, Leandro e Romário, Iker e o Gilmar, Corações Egoístas. Antes, Bruno e Marrone, Fantasma da Saudade. E o Júnior Marques cantou Ilusão de Amor. Bora viajar no túnel do tempo sertanejo? Vai começar já após o intervalo aquela viagem especial e eu sempre conto com você. Combinado, lindona? Certo, amigão? Não sai daí. Até já.
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5: 3h39.
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0: Jean e Giovanni, o que a gente não faz por amor?

0: Madrugada, não aprendi dizer adeus, hein? Teve Luiz Cláudio e Juliano antes, te perdi. E abrimos com o Jean Giovanni. Vem comigo? Então bora, bora!
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0: André e Adriano chegando, talvez seja amor. Que modão, gente!

0: Lima, Rony, o seu coração machuca o meu. Essa é de 1997. Antes das Mineirinhas, foi tudo culpa do amor, tá? E abrimos com André e Adriano. Obrigado por ter vindo com a gente nesta sexta. Amanhã, zero hora de sábado, eu tô aqui de volta com muito mais moda e eu conto com a sua presença, tá bom, amigão? Certo, lindona? Desejo pra você uma ótima sexta-feira. Já deu tudo certo. É só você usufruir, tá bom? Até a zero hora de sábado. Tchau! 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
6: Quatro e oito.
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0: Templo Vivo, que estou lançando hoje com grande alegria, que gravei com colo de Deus. Vai lá, sacristão, faz tocar todos os corações. Templo Vivo com colo de Deus. É, quero ser um templo vivo do Senhor. Saúda você nessa sexta-feira, em pleno oitavo dia e dia de Santo Agostinho, pela Rádio Evangelizar, de onde tudo começa, as rádios irmãs, cujos nomes cito neste momento.
1: Espírito Santo,
0: seja bem-vindo, Espírito Santo.
1: É o teu lar.
0: Saúda você pela TV Evangelizar. Sinal digital em todo o país, em várias cidades, canal aberto, pelo YouTube Padre Manzotti Oficial, repito, Padre Manzotti Oficial, e pelo aplicativo da Associação Evangelizar é Preciso, e todas as plataformas digitais. Filhos queridos, povo amado, vamos juntos, venha em mim morar. Faça-me, Senhor, um templo vivo do Senhor. Faça-me, Senhor, um templo vivo. Vem em mim morar. Filhos amados, povo querido, em nome do Pai, do Filho e do Espírito Santo. Amém. Naquele tempo, disse Jesus a seus discípulos esta parábola: o reino dos céus é como a história das 10 virgens que pegaram suas lâmpadas de óleo e saíram ao encontro do noivo. 5 delas eram imprevidentes e as outras 5 eram previdentes. As imprevidentes pegaram as suas lâmpadas e não levaram óleo consigo. As previdentes, porém, levaram vasilhas com óleo junto com as lâmpadas. O noivo estava demorando e todas elas acabaram cochilando e dormindo. No meio da noite, ouviu-se um grito: o noivo está chegando, ide ao seu encontro. Então, as 10 jovens se levantaram e prepararam as lâmpadas. As imprevidentes disseram às previdentes: dai-nos um pouco do óleo, porque nossas lâmpadas estão se apagando. As previdentes responderam: de modo nenhum, porque o óleo pode ser insuficiente para nós e para vós. É melhor ir descomprar aos vendedores. Enquanto elas foram comprar óleo, o noivo chegou. E as que estavam preparadas entraram com ele para a festa de casamento e a porta se fechou. Por fim, chegaram também as outras jovens e disseram: Senhor, Senhor, abre-nos a porta. Ele, porém, respondeu: em verdade eu vos digo, não vos conheço. Portanto, ficai vigiando, pois não sabeis qual será o dia nem a hora. Senhor, diante desta palavra, dai-nos a graça de sermos vigilantes, constantemente vigilantes, a exemplo das virgens previdentes. Senhor, repito, e peço que você reze o mesmo: dai-me a graça de ser como as virgens previdentes, vigilantes, atentos aos sinais de Deus, aos apelos de conversão, ao clamor da palavra. O Santo Agostinho, na sua busca, era previdente e buscou este óleo na espera do noivo. Por isso, reze comigo esta oração hoje, dia de Santo Agostinho. Senhor, a ti que desejo ir e te peço, Senhor, ainda é que me digas como alcançar-te. Se nos abandonas, perecemos, mas tu não nos abandonas, porque é o sumo bem a quem todos encontram quando retamente te procuro. Ensina-me, pois, ó Pai, a procurar-te. Ensina-me, pois, ó Pai, a procurar-te. Liberta-me do erro, como libertaste Santo Agostinho. Faze-me que na minha busca nada que não seja tu apresente-se em meu caminho. Pois, visto ser verdade que ninguém mais desejo senão a ti, fazei, ó Pai, eu te suplico, que eu possa encontrar-te como Santo Agostinho o encontrou. Mas, se ainda existe em mim algum desejo vão, despoja-me dele, purifica-me tu mesmo, torna-me capaz de te ver, permite-me, enquanto tiver de conduzir e levar este meu corpo, que eu seja puro, magnânimo, justo, prudente, perfeito, amante e conhecedor de tua sabedoria. Dai-me esta graça, Senhor, a exemplo de Santo Agostinho. Peço-te, Senhor, torna-me digno da tua morada e que possa assim vir habitar no teu reino. Assim seja. Santo Agostinho, rogai por nós. Esta oração que acabei de fazer e convidei que você o fizesse é atribuída a Santo Agostinho nos seus textos. Quero encontrar-te, Senhor. Dai-me a graça de buscar-te acima de tudo, amado meu. Queridos irmãos e irmãs, nós vamos refletir muito sobre Santo Agostinho. E ainda estamos na novena, hoje, oitavo dia. Nós só começamos o programa, que não é musical, não é entretenimento. É de fato uma experiência de Deus. Eu volto já. Volte comigo com partilha de vida, leitura orante, testemunhos que edificam. Aproveite e chamar um amigo, uma amiga. Voltamos já.
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0: 5h27.
1: Namorada chegou pra mãe reclamando do namorado.
2: Sim.
1: E aí ficava aquele negócio, banho-maria, casa, não casa, né?
2: É.
1: Até que ela falou, mãe, você acredita que o Mar falou que não acredita em inferno? Vou casa com ele, minha filha. Deixa que eu vou fazer ela acreditar em inferno.

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0: agora.
1: 5h42.
2: Compadre.
3: Fala, compadre.
2: Dois empregados ao cargo de gerente da empresa. Aí o chefe pergunta, o que você faria se você fosse promovido? Eu ia trabalhar por dois, chefe. Aí o chefe virou pro outro e perguntou, e você, o que você faria? Falou, bom, já que ele vai trabalhar por dois, eu vou folgar hoje.

Santíssima, que em vossa imagem milagrosa de Aparecida espalhais inúmeros benefícios sobre o Brasil. Eu, embora indigno de pertencer ao número dos vossos servos, mas desejando participar dos benefícios da vossa misericórdia, prostrado a vossos pés, consagro-vos o entendimento, para que sempre pense no amor que mereceis. Consagro-vos a língua, para que sempre vos louve e propague a vossa devoção. Consagro-vos o coração, para que depois de Deus vos ame sobre todas as coisas. Recebei-nos, ó Rainha incomparável, no ditoso número dos vossos servos. Acolhei-nos debaixo da vossa proteção. Socorrei-nos em nossas necessidades espirituais e temporais, e sobretudo na hora da nossa morte. Abençoai-nos, ó Mãe Celestial, e com vossa poderosa intercessão, fortalecei-nos em nossa fraqueza, a fim de que, servindo-vos fielmente nesta vida, possamos louvar-vos, amar-vos e render-vos graças no céu. Por toda a eternidade, assim seja.

pela intercessão de Nossa Senhora Aparecida, Rainha e Padroeira do Brasil, a bênção de Deus Onipotente, Pai, Filho e Espírito Santo, desça sobre vós e permaneça sempre. Amém.

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3: 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Oi, pessoal, bom dia. Tudo bem? Agora são exatamente 6 horas e 14 minutos. Bom dia pra você. Nesta manhã de sexta-feira, até que enfim chegou a sexta-feira. Sextou, minha gente.
4: Até que enfim a sexta-feira.
3: Bom demais, né? Deixa eu cumprimentar de maneira muito especial a todas as nossas amigas dona de casa. Bom dia, dona de casa. Sextou, hein? Sextou com faxina, dona de casa? Bora, juntinhos, eu e você, você e eu, nesta manhã gostosa, pra gente fazer junto a nossa faxina do final de semana. Ei, que coisa boa! Uma excelente manhã também, especial a todos os produtores rurais aqui da cidade de Pompeia e de toda a região. Pra você no sítio, pra você na fazenda, pra você no curral, uma excelente manhã! Cumprimento também de maneira especial aos nossos amigos internautas, a você que me acompanha através dos aplicativos, através do site. Uma excelente manhã para você, sexta-feira iluminada, a todos os nossos internautas, a você também que vai transitando nas rodovias, nas MGs, nas estradas rurais. A gente vai passando entre as montanhas do centro-oeste de Minas para ir muito mais longe e ficar bem mais pertinho de você.

0: Sextou, hein, minha gente? É uma sexta-feira bem assim, com um gostinho diferente. Você sabe por quê? Porque hoje é sexta, amanhã é sábado, depois é domingo, depois é segunda. Mas a nossa segunda-feira é com aquele gostinho de feriado. Ei, Brasil!
1: Brasil!
0: Bora pra cima, aproveitar com tudo o nosso final de semana, porque tem muita coisa boa pra acontecer. Portanto, a partir de agora, uma excelente manhã pra você. Fica à vontade aqui na nossa programação. Eu tenho certeza que será uma manhã de muito sucesso e de muita alegria pra todos nós. Bora começar a nossa manhã, minha gente!
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0: Que tal a gente começar com Baile na Roça? Hã? Pra animar bem a nossa sexta-feira, bora pra cima!
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Agora são 6 horas e 19 minutos, minha gente. Sextou! Sexta-feira, sua linda, chegou. Uma sexta-feira diferente. Olha que isso é muito raro acontecer durante o ano, hein? Sextou diferente, minha vida. Sextou diferente pra você que tá aí, ó, na fazenda. Pra você que está aí, ó, trabalhando. Pra você que já está preparando para ir para o trabalho. Viva a vida!

0: Que seja eterno como Criador. É o som de Jean e Giovanni, minha gente. Agora são 6 horas e 26 minutos. Um bom dia para você na sintonia. Toque 1, toque 2, toque 3 do mesmo artista, Cássio.
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0: Toque 1. João Mineiro e Marciano. Ei, música linda. Aline. Bom dia, Pompeu. Bom dia, região.
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0: Agora são 6 horas e 30 minutos, minha gente. São 6:30. Horário de Brasília, 6 horas e 30 minutos. Bom dia pra você. Muito obrigado pela sua audiência, obrigado pela companhia. Toque 1, toque 2, toque 3 do mesmo artista preferido pra mim, exclusiva.
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0: Toque 2, Bolero. Oh, minha gente, bom dia!
1: Bom dia, cidade!

0: Agora são exatamente 6 horas e 33 minutos. Bom dia, toque 1, toque 2, toque 3 do seu artista preferido, Cássio.
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0: Toque 3. Essa noite como lembrança. Oh, que beleza. Bom dia. Agora são 6h34, viu? Bom dia.

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1: Agora são 6 horas e 37 minutos. Uma excelente sexta-feira para você. Muito obrigado pela sua audiência, obrigado pela companhia. Olha, deixa eu mandar um abraço aqui muito especial para os meninos que estão trabalhando. É o Leandro Pedreiro e toda a sua turma. Alô, Leandro Pedreiro. Eles falaram que quer ouvir, já estão na ativa, já estão trabalhando e falaram que quer ouvir o som de Daniel, Meu Reino Encantado. Um abraço muito especial também para o meu amigo Joaquim Espeto, já tá indo lá trabalhar. Alô, Joaquim Espeto, bom dia para você e toda a sua equipe. Muito obrigado pela audiência, obrigado pela companhia. Um abraço aqui também muito especial para Eliana Elisa, lá no bairro Morro Doce, e falou que hoje quer ouvir o som de Fogão de Lenha. Música linda também, a sua indicação. Muito obrigado pela audiência, obrigado pela companhia.
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2: Agora são exatamente 6 horas e 45 minutos. Bom dia!
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0: Bom dia, cidade.

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0: 7:01.
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1: Agora são 8 horas e 25 minutos, minha gente. Bom dia! Eduardo Costa, não valeu pra você aqui na nossa programação. Uma excelente manhã pra você. Muito obrigado pela audiência. Muito obrigado pela sua companhia. Já quero convidar você para participar, viu, da nossa promoção. A partir de agora, já valendo kit churrasco no gentil oferecimento lá do Shopping da Carne Frigotudo. Opa, sextou com churrasco. Final de semana bem diferenciado, né? Com feriado ali na ponta da segunda-feira. Imagina que delícia com um churrasco, hein? A partir de agora, já valendo aqui na nossa promoção. 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Hoje também nós temos presente especial lá da loja Magazine Luiza, que já passou por aqui e já falou: Cássio, hoje a Magazine Luiza vai deixar um kit especial de presente para todos os seus ouvintes. Tá afim de levar esse kit? Tá afim de levar presente da Magazine Luiza? Tá afim de concorrer o kit churrasco? Então tá valendo a partir de agora a sua participação. Eu quero ver todo mundo participando, porque hoje é sexta-feira. E sexta-feira, chegou com tudo!
2: Até que enfim a sexta-feira!
3: Até que enfim a sexta-feira!
1: Isso é bom demais, minha gente. Até que enfim é sexta-feira! E hoje é uma sexta-feira com aquele gosto diferente, um gosto especial, porque nós temos um feriado bem na segunda-feira, e isso não é qualquer época do ano que acontece, não. Então, portanto, eu quero ver hoje todo mundo participando, eu quero ver a alegria estampada no rosto, eu quero ver aqui, ó, tristeza, não tem nada de tristeza aqui, não. Hoje ninguém vai amolar ninguém. Nada de amolação, porque hoje, sexta-feira, com gosto especial. Nem o chefe, ó, o chefe chegou perto, patrão chegou perto, mas patrão, não, dá um tempo, sextou, nós temos final de semana, nós temos feriado, é dia de divertir, é dia de pausa, hoje é só cumprir horário e mais nada. Quem produziu, produziu, quem não produziu, vai ficar pra terça-feira que vem. Mas o importante é a alegria. Eu quero ver hoje todo mundo aqui, ó, na alegria e no sucesso.
4: Bom dia, Caça Mourinho. Manda um alô pra nós aqui na obra, viu? Lili Boleiro, Luz de Ar Pedreiro e Tiagão. Manda um alô pra o Bruno, pro Galete, que tá presente aí no Pompeu. Pra Ludo de Paulo. O Mundinho lá na Fazenda do Cararim, viu? Passa pra nós um Zezé de Camargo e Luciana aí, bem apaixonada, viu? Porque sextou, papá! E se tiver sorteio de kit churrasco aí, eu tô dentro!
1: Um grande abraço pra você, Thiago. Muito obrigado pela audiência. Obrigado pela companhia.
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1: Tem muita gente participando. Alô, Paulo Simone, bom dia.
6: Bom dia, Simone, quer participar dessa promoção? Churrasco, churrasco. Duiche, duiche, batata frita.
7: Cássio Mourinho, você não tá me colocando essas promoções, não. Eu não tô ganhando. Eu tenho quase um ano que eu não ganhei nada.
1: Ah, não é possível. Cadê o nome dela na promoção? Vamos colocar o nome dela aí na promoção, minha gente. Um grande abraço pra você, pra Lurdinha, que é a mãe da Paula Simone, lá na rua Tenente Antônio Joaquim de Barros, no bairro Volta do Brejo, para o Armando, que é o esposo dela, aqui no bairro Trevo. Um forte abraço, obrigado pela audiência. Pra toda a sua família, viu, Paulo Simone? Bom dia!
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1: Olha, eu tenho mais alô, alô aos bairros. Deixa eu mandar um grande abraço pro Jefinho, é o Jefferson. Ele tá lá na rua Raul Campos, no bairro Loteamento. Quer ouvir o som Cabo de Guerra, samba, samba de bom? Ah, o Jefinho, tá querendo só sambar hoje, hein? Que coisa boa, tá só na alegria, tá na expectativa do final de semana. Grande abraço pra você aí, meu amigo.
5: Alô, alô, aos bairros.
1: Alô, Edileia Barbosa. Edileia tá na sintonia da nossa programação. Ela está mandando um grande abraço para o seu namorado que tá fazendo

0: Aniversário lá na Agropel, que é o Vânio Gonçalves. Alô, Vânio, parabéns para você, felicidades, que essa data repita por muitos e muitos anos. Felicidades, Vânio!
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0: Deixa eu mandar um grande abraço para minha colega, minha ex-colega de sala, é a Celeste Oliveira. Ela tá lá no bairro Casas Populares. Alô, Celeste, bom dia para você, para sua mãe e toda a sua família, sempre na sintonia da nossa programação. Aquele beijo, Celeste.
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0: Um abraço para Maria Luísa.
2: Bom dia.
3: Que é Maria Luísa de Amorim Ferreira, do bairro Santo Antônio.
0: Bairro Santo Antônio.
3: Eu quero participar das promoções, viu, Cássio? Meu telefone é 3956-1262. Cássio, hoje é meu aniversário também, viu?
0: Olha só que beleza. Merece um beijo no coração, aquele beijo assim, ó. E é claro, Maria Luísa, o nosso parabéns especial para você. Felicidades, que essa data repita por muitos e muitos anos.
4: Parabéns, meus parabéns, feliz aniversário.
0: Parabéns, feliz aniversário. Como é bom poder celebrar os aniversariantes do dia.
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0: Eu fico muito feliz por
5: dia,
0: isso.
5: Cássio,
0: bom dia.
5: Que lindo, município do Fundinho, que é participar dessa promoção aí. Meu nome é Jaqueline Aparecida Monteiro Batista. Meu número de telefone é 998-36161. Quer mandar abraço para todos ouvindo Fundino, Luiz Cris Y, desse toque amado Batista Cerecejo da Madrugada. Uma boa sexta-feira para todos ouvindo exclusivo.
0: Oh, que beleza!
6: Até que vim a sexta-feira!
7: Até que vim a sexta-feira!
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0: Alô, alô, aos bairros.
8: Ô, Carlos Amorim, bom dia. Deixa meu nome aí pra estar participando dos brindes aí. Manda um alô pra nós aqui na Medeiros, aqui sintonizado na 97,9. Linguiça Mecânica, Ramon, Vitor, Juninho, Osmar e o Sol do Soldador. Manda uma música pra nós aí hoje aí. Chico Rei, Paraná, Canarim, Prisioneiro.
0: Nossa, tá bom. Boa pedida. Um abraço aí pra você, meu amigo. Tudo de bom. Obrigado pela audiência. Obrigado pela companhia.
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0: Ô, José, bom vem dia, pra cá. Cara. Bom dia.
9: Participar desse kit churrasco aí, José Roberto Ferreira. Bairro Morado do Sol aqui. Final, telefone 2984.
0: Você sumiu, hein?
9: Zezé de Camargo aí pra nós. Bela Ascensa, com Lucinha Lins.
0: Ah,
9: obrigado.
0: Um abraço aí pra você, tudo de bom, muito obrigado pela audiência, obrigado pela companhia. Sextou diferente, minha gente, sextou diferente e nós temos muitas pessoas participando. Bom dia!
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10: Bom dia, Cássio Morim, bom dia a todos da rádio, bom dia a todos os ouvintes, aqui é do Cine de Cidade Jardim. Gostaria de desejar a todos aí um bom final de semana, um bom feriado, com muita paz, saúde, amor, harmonia. E gostaria de participar das promoções do Cine Aparecida Silva, Cidade Jardim, telefone é 3961-9171. E se puder colocar aí para nós, Ana Castelo com Zé Felipe, sua boca mente, eu agradeço. Se não, Eduardo Costa, a nova dele, também é boa. E que Deus abençoe todos vocês e que eu ganhe hoje, né?
0: Aí, tá vendo? Aí, ó, palavra de ordem. E que eu ganho hoje.
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0: Isso mesmo, parabéns pela sua participação, Dulcineia. Um abraço pro nosso ex-vizinho, que é o Cleiton de Moura. Tá aí, ó, acompanhando a nossa programação. Cadê a Rosana, hein? Cadê ela? Um abraço pra você, Rosana. Tudo de bom. Muito obrigado pela audiência, obrigado pela companhia.
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0: Olha só que beleza. Bom dia.
11: Queria pedir uma música aí, Taça de Pranto, com Jean Giovanni.
0: Linda essa música.
11: Participar das promoções de vocês. Márcia Maciel, da Morada do Sol.
0: Morada do Sol.
11: 9939-5688.
0: Ei, Morada do Sol. Bom dia, Morada do Sol. Aí o Morada do Sol tá sempre aí na sintonia.
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0: Oi, dona Giselda, bom dia.
12: Bom dia, Cássio, aqui é a Giselda. Cássio, quero participar das promoções. Ah. E pedir uma música que seria ser pra dona Cia, lá no Buriti Comprido. de Paulo e Paulinho, tá bom?
0: Tá bom, dona Giselda. Um abraço pra senhora também, tudo de bom.
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0: Oi, Luciano, bom dia pra você.
13: Bom dia, ô Cássio Mourinho. Oi. Aqui é a Jade do assentamento 23 de outubro.
0: Ah.
13: Eu quero participar da promoção.
0: Tá
13: o
0: certo.
13: O número de telefone é... O final do número é 96. Falou.
0: Falou pra vocês no assentamento 26 de outubro, minha gente. Como é bom poder conversar com o pessoal dos assentamentos. Bom dia!
6: Brasil!
0: É pra cima, Brasil!
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0: O que, que foi, Maria do Carmo? Bom dia!
14: Bom dia, Cássia Morinha. Ô, Cássia Morinha, roda aí pra mim. Maria passa à frente e oferece pra toda a minha família. E tchau com Deus. Deus abençoe o nosso dia.
0: Amém com Deus também. Vai com ele. Tudo de bom pra senhora. Um abraço pra Maria do Carmo.
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0: Fala
15: bom
0: comigo,
15: dia,
0: Célia.
15: Tudo bem?
0: Bom dia.
15: Essa Morinha.
0: Oi.
15: Churrascos. Sanduíche. Sanduíche.
0: Isso,
15: ô, Cássio,
0: oi.
15: Tem como você mandar aquela música pra mim? Marcas e Batalhas.
0: Marcas e Batalhas.
15: Sandra,
0: é claro que tem jeito.
15: Pra Ellen, Ellen.
0: Um abraço aí pra vocês, o bairro Casas Populares, na sintonia.
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0: Lá em Casas Populares, eu tô chegando lá na casa do Igor, né? Lá na casa do Tchu, da Simone, todo o pessoal aí acompanhando a nossa programação. Alô, Igor, no bairro Casas Populares. Bom dia pra todos vocês aí. Muito obrigado pela audiência, obrigado pela companhia.
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0: Oi, Felipe. O Felipe Silva tá lá no bairro Casas Populares. Também tá na sintonia da nossa programação. Alô, Casas Populares, bom dia.
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0: Ei, que beleza, Fernando.
16: Casa
0: bom dia.
16: Bom dia, meu querido. Manda um abraço aí pro pessoal aqui na oficina do Mosquito aqui, que estamos te acompanhando aqui no radinho diariamente aqui. Pro Ronaldo Cordeiro Mosquito, pro Matheus, pro Rafael, pro Julius, pro Davi. E eu quero participar dessa promoção do dia, viu? Eu participo com vocês aí todo dia, tá na hora de ganhar alguma coisinha, né não?
0: Tá na hora.
16: Um abraço aí, Pompeu.
0: Ô, Fernando, bom dia pra você, tudo de bom, muito obrigado pela audiência, obrigado pela companhia, viu? Pessoal da oficina do Mosquito.
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0: Abraço aqui também muito especial para nosso ouvinte mirim, é a Bruna Naia. Olha só que nome bonito, gostei do seu nome, Bruna Naia. Ela tá lá no bairro Ilha. Bruna Naia, gostei do nome dela, nome diferente, lindo o seu nome, viu, Bruna? É a nossa ouvinte mirim, ela tá na sintonia da nossa programação, pessoal do bairro Ilha. Forte abraço para todos vocês aí, viu?
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0: Nós temos as cidades, nós temos a Viviane, que está acompanhando a nossa programação. Ela trabalha na Copasa e hoje ela está lá na cidade de Martinho Campos e também a Baeté, porque ela fica fazendo as ondas, ela fica olhando as obras da Copasa, mas tá andando, tá viajando e tá aí acompanhando nossa programação. Beijos pra você, Vivi!
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0: Fala comigo, dona Marlene, bom dia!
17: Bom
0: tudo
17: dia,
0: bem?
17: Bom dia a todos da rádio, exclusiva. Bom dia, feliz sexta-feira, abençoada, sexta-feira a todos. É, que é Marlene, você sabe, Belvedere, né? Bairro Belvedere. Quer participar de todas as promoções aí.
0: Bairro Belvedere.
17: Um abraço aí todo para todos vocês aí da rádio. E passa uma música bem boa para mim, apaixonada. Pode ser qualquer uma, se não caso.
0: Tá bom.
17: Bom dia, boa tarde, com Deus. Deus abençoe a todos.
0: Vamos. Amém, com Deus também, pessoal do bairro Belvedere, na sintonia da programação. Forte abraço pra vocês, viu?
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0: Bom dia, bom dia.
18: Bom dia, Cássio Mourinho, que é Claudete de Santa Cruz. Gostaria de participar das promoções. E o final do meu telefone, 9425. Um abraço e ótimo final de semana abençoado por Deus, para todos nós.
0: Bom dia para a senhora, tudo de bom, obrigado pela audiência, obrigado pela companhia sempre. Eu tô gostando de ver, viu, minha gente? Tantas pessoas hoje participando.
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0: Oi, donazinha, bom dia para a senhora, donazinha.
19: Oi, Cássio, tudo bem com você? Ô, Cássio, eu quero participar de todas as promoções, tá? Se puder também, você toca a música aí. Gustavo Lima, Calcinha de Renda, tá? Vou oferecer para minhas irmãs, para Josi, minha querida Josi, minha sobrinha. Tá bom? Tchau, tchau, beijo.
0: Um beijo também para a senhora, muito obrigado pela audiência, obrigado pela companhia sempre na nossa programação. Beijo para a senhora, donazinha.
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20: Tudo bem? Indo hoje para Maravilhas e acompanhando vocês. Hoje eu quero participar das promoções, viu? Beijo.
0: Um beijo. Bom dia pra todo mundo. Um beijo também para você. Muito obrigado, viu? Pela audiência, obrigado pela companhia sempre. É assim. Nós temos muitas pessoas participando hoje, graças a Deus. É sexta-feira, final de semana e tem feriado. Hoje nada vai amolar a gente não, viu? Hoje é só alegria, hoje é só sucesso, é só música boa. E é assim, nós vamos deixar que o nosso dia hoje vai ser aquele dia mais feliz da nossa vida. Você sabe por quê, minha gente? Porque não é todo ano, não é todo final de semana que é acompanhado de uma segunda-feira que tem logo ali um feriado. Então, portanto, bora aproveitar esse dia de hoje com muita alegria e com promoção.
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nota de falecimento. A família de Luzia Valadares Chaves, mais conhecida por Dona Lu do Aprijo, cumpre com o doloroso dever de comunicar a parentes e amigos o seu falecimento ocorrido ontem na cidade de Sete Lagoas. O corpo está sendo velado no velório municipal e o seu sepultamento será hoje às 14 horas no Cemitério Novo. Noticiamos com pesar o falecimento de Luzia Valadares Chaves, mais conhecida por Dona Lu do Aprijo.

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4: Bom dia, cidade.
5: Agora são 8h59, deixa eu ver ali. Alô!
6: Alô!
5: bom dia, sexta-feira! Bom dia, Larissa Barbosa!
6: Bom dia, Cássio! Bom dia, Pompeu! Bom dia, região!
5: Não, peraí, eu quero consertar. Né, sexto, eu quero consertar aqui. Eu quero chamar você, não é de Larissa Barbosa, não. Vou chamar você agora de Bom dia, chocolate.
6: Bom dia. Aí fica mais fácil, né, do pessoal saber quem é.
5: É, bom dia, chocolate. Como é que tá a sua sexta-feira, chocolate?
6: A minha sexta-feira, Cássio, tá linda demais. Já tá todo vapor. Essa produção aqui tá linda. Você não tem noção como que nossa cozinha tá cheia de morangos, viu?
5: Ah, eu tenho noção, porque eu tô acompanhando direitinho ali o seu stories, tudo direitinho. Tô vendo cada passo que vocês estão dando aí, tá sendo vigiado, viu? Não tá despercebido assim, não. Mas conta, como é que tá essa preparação toda? Porque está chegando um dia especial, mas eu vou deixar para você dar esse detalhe e reforçar também esse convite para todo mundo da cidade de Pompéu e de toda a região. Larissa.
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6: Brownie com sorvete.
5: Bombom de brownie.
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5: Eu tô falando meus preferidos, você tá vendo,
6: Eu
5: né?
6: tô
5: Isso é bom
6: vendo. O
5: demais,
6: bombom
5: isso
6: de brownie, nós acabamos de glaçar. Vou até mostrar nos stories.
5: aí. Olha,
6: Porque a
5: deixa eu
6: gente
5: te falar uma
6: ficou uns
5: coisa.
6: dias sem, né? Sem ir.
5: Ah.
6: Então hoje vai
5: Olha só,
6: ter.
5: deixa eu te falar, eu gosto muito. Deixa eu te falar, cadê sua mãe?
6: A minha mãe tá lá na produção, garrada.
5: Tá lá na produção garrada? Ela tá na produção.
6: Sim.
5: Tá certo. Então tá bom. Um abraço até inclusive lá pra Kate. Qual é o nome das outras meninas que tá lá na produção, hein?
6: É a Kátia, a Nayara, a Ana, a Manu e a Jordana.
5: Ah, uma delas já ganhou presente aqui na rádio, um kit churrasco.
6: Ganhou mesmo.
5: É, uma delas
6: A
5: pode ser
6: Nayara.
5: Nayara, né? Ela falou comigo, eu trabalho lá na Chocolar e tal. Ela falou comigo aqui. Isso é bom
6: Pois
5: demais. Um abraço muito especial. Larissa, vou deixar agora o microfone aberto para você reforçar mais uma vez o seu convite a toda a população de Pompeia e toda a região para participar desse dia tão especial que vocês estão preparando para amanhã. Fique à vontade.
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5: 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O Festival de Morango ele acontece poucas vezes no ano, né, Larissa?
6: É só uma vez no
5: Uma
6: ano.
5: vez no ano,
6: É
5: é.
6: isso, é para final de agosto, início de setembro.
5: Ah, sim. Essa época é porque o morango tá mais fácil de
6: O
5: acesso.
6: morango tá mais fácil de acesso.
5: Ah.
6: Aí os fornecedores, né, sempre nos convidam para fazer essa ação de divulgar, né, aproveitar o morango aí com uma safra melhor, um preço mais acessível. Por isso que às vezes a gente consegue fazer esses descontos incríveis que no decorrer do ano a gente não consegue, porque eu jamais conseguiria fazer um morango do amor por R$ 10.
5: É, por isso que me surgiu essa curiosidade, né? Por causa da época. Então, isso é muito
6: Sim.
5: importante a gente saber disso mesmo. Larissa, quase que ela ia despedindo, mas eu quero te pedir uma coisa.
6: Claro.
5: Eu quero que a Chocolare presenteia os ouvintes aqui da rádio.
6: com todo carinho. Pode sortear aí que eu vou montar uma sacola, inclusive com o nosso morango cravejado que eu estou aqui produzindo, potão. Vou montar uma sacola bem recheada para esse ouvinte, né, da 97.9 aí, ter a oportunidade de conhecer nossos doces e ir lá nos prestigiar.
5: Valendo, então, a partir de agora, nós temos presente da Chocolari, que vai aqui agora, ó, fazer esse sorteio maravilhoso para os nossos ouvintes. O pessoal já está participando, as meninas lá, a Larissa, as meninas lá da Enxoval, da Comercial Buriti, tá pedindo para você mandar abraço para elas.
6: Ah, gente, que gracinha, um abraço a todas as meninas da Enxovais Buriti, com muito carinho, minhas clientes, né? Sempre vai lá nos prestigiar. Tenha uma excelente sexta-feira para vocês, um ótimo final de semana e sinta meu abraço. Eu adoro vocês.
5: Isso aí, valendo a partir de agora. Promoção da Chocolari. Um abraço para você, Larissa.
6: Muito obrigada, Cássio. Mais uma coisinha.
5: Pra o quem pessoal não... tá falando, eu preciso dessa cesta.
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5: Engraçado, tô vendo aqui o pessoal falando que voz doce da Larissa, que voz bonita. O povo tá elogiando a sua voz. Será por que isso, hein?
6: Uai, porque eu só fico no meio dos doces, né, Cássio?
5: Tá certo. Bom final de semana pra você, Larissa.
6: Até amanhã, se Deus quiser. Muito obrigada, Cássio. E um abraço pra toda a equipe.
5: Valeu, tudo de bom pra você, Larissa.
6: Obrigada, tchauzinho.
5: Tchau, tchau. Valendo essa promoção maravilhosa da Chocolari. Esse morango cravejado tá dando o que falar, hein? Todo mundo quer morango cravejado. Meu Deus do céu, a gente vai dar de graça para você aqui na nossa programação. Basta você participar pelo nosso WhatsApp. Fique à vontade que hoje esse morango cravejado sai. Afinal de contas, minha gente, é final de semana. É sexta-feira, amanhã é sábado, depois tem domingo, mas segunda tem feriado, Cássio. Isso é bom demais, é um final de semana bem diferente, por isso hoje, eu falei que mais cedo, ó, hoje ninguém vai amolar ninguém. Patrão chegou, não, hoje nós estamos só cumprindo horário, porque nós já estamos aqui, ó, na contagem regressiva para começar esse final de semana maravilhoso para todos nós. Nós temos aquele simples desejo, apenas que o nosso dia termine bem, termine feliz, termine alegre.

0: Agora são 9h18. Thiaguinho com Gilberto Gil. Simples desejo aqui na nossa programação. Música linda hoje. A gente só quer que o nosso dia termine bem. Só isso. Já basta, né? Olha, valendo pra você vários presentes aqui hoje na nossa programação, mas tem surgiu mais presente aqui. Deixa eu ver ali. Alô?
1: Alô?
0: Bom dia!
1: Bom dia, Cássio Mourinho.
0: Feliz sexta-feira pra você.
1: Pra você também.
0: Você tá feliz?
1: Eu tô feliz. Tem água, né?
0: Tem água aí?
1: Ai, ai. Tem água aqui.
0: Tem água aí. Então isso é bom demais. É. Mas escuta aqui, você quer presentear os ouvintes da rádio hoje?
1: Claro, eles merecem.
0: Merecem? O que que você quer dar de presente hoje pros ouvintes da rádio? Fala comigo.
1: Uma porção de tilápia.
0: Oh, que delícia.
1: Acompanhada de salada, arroz, molhinhos.
0: Oh, que delícia. A porção de tilápia lá do Ponto do Peixe. Ela faz o que além de tilápia? Conta aí para todos nós, para todo mundo saber o que, que é o seu cardápio.
1: A gente faz o tucunaré frito, que é o filé inteiro, sem espinho. É, as moquecas, né? Tilápia, tucunaré e surubim. E porção de carne contra filé com fritas.
0: Que delícia! Olha só que beleza! E essa tilápia, gente, é muito gostosa. É o meu prato... Não, o meu prato preferido é tilápia, eu até esqueci.
1: É tilápia.
0: É o meu prato preferido. Eu não entendo nada de peixe, mas eu sei o que é que eu gosto. A tilápia... A tilápia com batata frita é muito...
1: E o molhinho verde, né, que você gosta
0: demais. E o molho verde é o meu preferido. Hoje, inclusive, eu vou lá, viu?
1: Vai sim.
0: Se não tiver chovendo. Porque hoje tá chovendo...
1: Vai não.
0: Aqui tá chovendo
1: bastante.
0: Tá. Aqui no trevo tá caindo muita chuva. Se não chover mais tarde, eu vou lá, viu?
1: Não, pode ir.
0: Eu vou ir. A Débora tá falando que vai. Você conhece a Débora?
1: A Débora da Comercial?
0: É.
1: É minha cliente fiel aí.
0: Ela?
1: É.
0: Ela vai toda vez aí no Ponto do Peixe?
1: Sexta-feira ela queria peixe, aí não teve como trabalhar. E ela ficou triste comigo, falei, a culpa não é minha.
0: E a mãe dela?
1: A mãe da Débora.
0: Você conhece?
1: Conheço, a Gelvinha.
0: É uma pessoa boa?
1: É, sim, ué.
0: É?
1: É.
0: Ai,
1: você não vale nada, viu?
0: Então tá, é só a filha que não saiu lá essas coisas. 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
0: Então hoje, olha pra você ver, nós temos muita coisa. A Larissa vai dar hoje uma sacola de doce, morango cravejado. E agora a Flávia do Ponto do Peixe vai liberar aqui hoje pros nossos ouvintes essa porção gostosa. Na segunda-feira vai abrir?
1: Isso. Vai.
0: Feriado?
1: Vai abrir.
0: Todo mundo trabalhando normal?
1: Todo mundo trabalhando normal.
0: Isso mesmo, coloca esse povo pra trabalhar.
1: É?
0: Isso.
1: É que a minha equipe não é das melhores, não, né?
0: De jeito nenhum. Mas vai dar certo.
1: Vai dar certo, se Deus quiser. Deus
0: vai,
1: é mais.
0: Deus é mais. Deus segura lá as pontas. Olha, um abraço pra todos vocês do Ponto do Peixe. E hoje, então, valendo essa promoção gostosa. Um beijo pra você, Flávia.
1: Outro, Cássio, com Deus, te aguardo lá mais tarde.
0: Viu, você quer aproveitar e mandar abraço pra alguém?
1: Quero mandar um abraço pras meninas lá do Mineiríssimo.
0: Mineiríssimo, lá na rua Professora
1: Erotildes. Duda, Luísa, Marlene, Jô e a Duda.
0: Ok, ok. Abraço pra todas elas lá no Mineiríssimo também. Bom trabalho pra vocês, viu?
1: Então falou, Cássio, com Deus, viu?
0: Bem, tchau!
1: Tchau.
0: Abraço aí pra todo o pessoal do Ponto do Peixe. Hoje nós temos também essa porção maravilhosa. Ah, meu prato preferido. Hoje tem que sair meu prato preferido lá no Ponto do Peixe.
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nossos noveleiros de plantão. E chegando por aqui, sexta-feira, 4 de setembro, com o nosso resumo de novelas. E no capítulo de hoje, de A Nobreza do Amor, Tonho imobiliza o capanga e exige saber quem o contratou para tirar a sua vida. Fátima finge passar mal quando Salma fala de Omar. E Viriata e Adonis se irritam com Geralda por abrigar Carrapata e Montanha em sua pensão. Ainda hoje, Diógenes avisa Virgínia que precisará reconhecer a paternidade de Ritinha para que Marta o perdoe. Graça suborna o matador para livrar Mirinho da acusação. Casemiro passa mal e Tonho e Ana Maria o levam até Onildo. Casemiro encara Mirinho e afirma que o mandante do

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1: 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Se programar, por exemplo. Eu reservo datas, já tenho compromissos para 2027, 2028. Pasme. Pedidos para 2029. Mas eu poderia pensar assim, meu Deus, mas será que eu vou estar vivo? A gente não sabe, mas a gente tem que fazer o que pode. Eu queria que você se programasse para a festa das Santas Chagas, dia 21 a 27 de setembro. Eu tenho dois convites. Um, venha celebrar conosco. Venha celebrar conosco. Organize ônibus, caravanas. Ó, você tem opção. Segunda, terça, quarta, quinta, sexta, sábado, domingo. Eu vou estar todos os dias. Aquilo que eu digo, eu quero estar, se Deus permitir, estiver vivo. Mas venha, organize caravanas. Segunda, terça, quarta, quinta, sexta, sábado, domingo. De modo particular, quarta, dia de São Pio de Pietrelcina, quinta eucarística, começa o trido, sexta-feira, sábado à noite, nós teremos aquela procissão linda, mas não é linda. Ela é de cura e libertação nas Santas Chagas de Jesus, com a Via Sacra encenada. Depois, no domingo, as Chagas Gloriosas. Você, venha para Curitiba, se organize, venha celebrar. E você que não pode por algum motivo, já se programe de acompanhar tudo pela TV Evangelizar, pelo aplicativo YouTube Padre Manzotti. É isso aí, gente. Hoje eu vou na leitura orante. A leitura orante hoje é desconcertante. Você vai entender por quê. Bíblia aberta, cartilha de oração. Orante de 2 Coríntios, capítulo 11, 1, seguintes. Estou na leitura orante, mas eu quero puxar algo que ficou muito forte ontem. Esperamos que a fé que vocês têm cresça. Eu escrevi em punho próprio, que é exatamente o versículo 15. Mas antes, atenção, eu falei que é desconcertante, porque Paulo tem consciência de algumas coisas. Essa carta, ele escreve aos Coríntios e o relacionamento não está muito bom, não. Ele chega a dizer assim, alguém vai dizer, olha a consciência de Paulo. As cartas de Paulo são severas e duras. Onde está isso, padre? Capítulo 10, versículo 10. As cartas de Paulo são severas, duras. Mas quando ele está conosco, é tímido. E quando fala, é um fracasso. Nossa, padre. Gente, Paulo tinha uma certa dificuldade para falar. Um homem inteligentíssimo. Mas ele mesmo admite. Há quem vai dizer. As cartas de Paulo são severas demais e duras. Quando ele está conosco, ele é um homem tímido. E quando fala, é um fracasso. Imagina isso. Falaram isso de Paulo, e ele tinha consciência disso. Agora,

0: Eu diria isso para nós pregadores e para todos que estão aí na missão. Mas vamos ao capítulo 11, versículo 1. De novo, veja que consciência Paulo tem. Eu gostaria que vocês me suportassem, mesmo quando eu sou um tanto louco. Caramba, padre. Sim. Depois ele diz, e eu vou ter que fazer alguns saltos, no versículo 3. E ele explica porque ele quer que mantenham-se fiéis. E olha onde ele vai buscar a inspiração. Pois assim como Eva foi enganada pelas mentiras da cobra, eu tenho medo de que a mente de vocês seja corrompida e vocês abandonem a devoção sincera e pura a Cristo. Paulo está dizendo, talvez eu tenha defeitos. Paulo está dizendo isso. Minhas cartas são duras, quando estou com vocês sou tímido, minhas falas não são as melhores, ele mesmo admite lá, Apolo fala melhor do que eu, que Apolo é um apóstolo legítimo que veio da Alexandria, mas me suportem, porque o meu objetivo maior é que vocês não sejam ludibriados pela serpente como Eva foi. Que tipo de ludibriação, padre? Ele explica. Eu tenho medo que a mente de vocês seja corrompida e vocês abandonem a devoção sincera e pura em Cristo. Será que não é esse o perigo? O meu perigo e o teu perigo, o perigo do mundo hoje? Sermos ludibriados por falsas verdades, sermos ludibriados por coisas fantasiosas que não provém do Evangelho, que não provém do Cristo verdadeiro. Mais adiante ele vai dizer, entre vocês surgiu superapóstolos. Deixa eu ver onde que está isso. Aqui. Versículo 5. Eu não acho que tenho menos valor do que esses tais. Olha o que ele diz. Super apóstolos, entre aspas. Ele não está falando dos apóstolos. Estes super pregadores. Talvez eu seja principiante no falar, mas no conhecimento não sou. De novo, Paulo admite. Talvez eu seja principiante no falar, mas no conhecimento não. E depois ele começa dizendo, eu estive trabalhando entre vocês e eu fui pago por outras igrejas. Ele está dizendo, Corinto, eu nunca pesei para vocês. Eu nunca cobrei um centavo de vocês. Quem me sustentou foram outras igrejas. Durante o tempo que estive com vocês, quando eu precisava de alguma coisa, eu não incomodava ninguém. Os meus irmãos da Macedônia me trouxeram tudo o que eu precisava. É aquela história. Quantas vezes a gente é criticado, e eu sinto muito isso. Sinto mesmo. Vocês acham que eu gosto de ficar pedindo? Campanha das Santas Chagas, livro ouro, casa da mãe. Isso para mim é desconfortável demais. Mas eu não faço isso por mim. Eu faço por um bem maior. Eu entendo muito o que Paulo está dizendo. Paulo dizendo para Corinto, eu nunca dependi de vocês. minha maior preocupação com vocês é que vocês estão seguindo falsos profetas, falsos líderes. Eu espero que a fé de vocês cresça. Eu vou para o intervalo e volto já. Volte comigo.
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0: Tirará de mim este orgulho de anunciar o evangelho sem cobrar nada. Não obstante ele tinha necessidades, não obstante ele fez campanhas em prol da comunidade de Jerusalém, que passava por necessidades, mas ele não cobrava nada. Vamos adiante. Aqueles homens, e aqui ele está falando daqueles que foram lá em Corinto e até agradaram com a lábia, com o discurso, são apóstolos falsos, não são verdadeiros, eles mentem. Comece a pensar hoje, comece a pensar hoje, você vai atualizar. Atenção o que ele diz, e eu achei pesado demais. Se disfarçam, apresentando-se como verdadeiros apóstolos de Cristo. Versículo 14. E isso não é de admirar, pois até Satanás pode se disfarçar e ficar parecendo um anjo da luz. Até Satanás pode se disfarçar e ficar parecendo um anjo da luz. Segundo Coríntios, do versículo, capítulo 11, do versículo 1 ao versículo 15. Eu deixo para você dar nome aos bois. Amém. Escute esse testemunho, por favor.
4: Me chamo Rosneide, eu moro em Açailândia do Maranhão, sou uma associada com muito orgulho.
0: Amém.
4: E estou aqui para deixar meu testemunho a respeito da Flanda, né? Que você mandou para mim. Eu amei bastante, muito bonita, muito linda. Eu não vou colocá-la no quadro, porque eu já tenho um quadro ali com Jesus da Santa Chaga, né?
0: Mandei.
4: E essa Flanda, eu vou carregar ela comigo na minha bolsa.
0: Isso!
4: Para onde eu for, ela vai comigo, entendeu?
0: Porque
4: eu já tenho uma fitinha também na
0: que
4: minha
0: bom.
4: Moto. Para onde eu vou, Jesus da Santa Chaga está comigo, está indo comigo. Eu agradeço muito e que Deus abençoe o Senhor.
0: Um grande abraço, Rosineide. Ela fala desta flâmula, dessa estampa que mandamos. Anos atrás, nós mandamos uma imagem, uma estampa que era para colocar no quadro. E está certo, ela vai carregar na bolsa. Tá certíssimo, meu abraço a Sailândia Maranhão, Rosineide, Arca FM, Dom Wilson Basso de Imperatriz. André, que a paz de Jesus esteja com você, André.
5: Bom dia, padre.
0: Bom dia, Deus abençoe. De onde você fala?
5: Natal, Rio Grande do Norte.
0: Meu abraço, Natal, Rio Grande do Norte. Como é que você me acompanha?
5: Pela 98 FM. E a TV Evangelizar,
0: tá,
5: 16.1.
0: Isso, canal aberto 16.1 e 98 FM. Diga lá, André.
5: Eu tenho dois testemunhos. Um foi minha casa. A outra foi a engravidez da minha esposa.
0: Tá bom. Então, como é que foi da casa?
5: Padre, vinha tentando muito tempo. 2024 eu consegui.
0: Oh, meu Deus. Louvado seja Deus.
5: Ouvindo as novenas com o Senhor.
0: Então diga, graça recebida?
5: Graça testemunhada. Toca o sino, sacristão.
0: Amém. E sua esposa está de quantos meses?
5: 3 meses.
0: 3 meses. Louvado seja Deus. E vamos pedir a Deus que a gravidez dela transcorra bem e chegue à maternidade, não é, André? Como é que é o nome da esposa?
5: Josiane Fernandes.
0: Tá certo, meu filho. Que Deus abençoe você. Quer deixar alguém em oração?
5: Minha família Soares.
0: Tá.
5: E toda Fernandes, da minha esposa.
0: Tá certo. Obrigado por ter ligado, André. Meu grande abraço a Natal, Rio Grande do Norte, TV Evangelizar, canal 16.1. 98 FM, Rádio 87.9, Rádio Rural FM, Dom João Santos Cardoso, arcebispo de Natal. Bom dia, Cristiane, que a paz de Jesus esteja com você.
6: Amém, Padre Reginaldo, a sua bênção.
0: Deus abençoe. De onde você fala, Cristiane?
6: Eu falo de Ervália, Minas Gerais.
0: Ervália? Primeira vez que eu atendo alguém daí. Como é que você me acompanha ali em Ervália?
6: É, eu te acompanho pela rádio Barroso Mix.
0: Meu abraço, Barroso Mix. Diga lá, Cristiane.
6: Então, padre, eu estou muito feliz de estar falando com o senhor hoje.
0: Hoje é seu dia.
6: Hoje seria meu dia. Maria seria. Eu sou devota do Sagrado Coração de Jesus.
0: Opa, no final vamos fazer a bênção.
6: Faço parte do apostolado.
0: Oh,
6: sou
0: maravilha.
6: Ministra da Eucaristia.
0: Deus seja louvado.
6: Faço parte do grupo de reflexão da SEBS.
0: Oh, filha, bastante engajada, que bom.
6: É, sou muito feliz por servir a Deus.
0: E o que você gostaria de partilhar?
6: Então, hoje eu gostaria de pedir orações para minha cunhada, a Flávia, que ela descobriu uma má formação no cérebro.
0: É.
6: Ela teve duas convulsões em casa sozinha com seu filho, que é especial.
0: Puxa vida, que dificuldade, hein?
6: E ele é totalmente dependente dela.
0: Tá.
6: E ele, depois que meus pais faleceram, os pais dela também faleceram, ele tá muito agitado, ele grita, parece que tá pedindo socorro.
0: Entendi.
6: Gostaria muito de pedir orações por ele.
0: Como é que é o nome dele?
6: Por ela. Ele chama Tiago.
0: Ela é Flávia e ele Tiago, é isso?
6: Isso, isso.
0: Tá bom.
6: E ela foi fazer o arteriografia, eu passei o dia em orações pedindo Jesus por ela.
0: Certo.
6: Ela teve alergia e começou a inchar os olhos, diz ela que começou a coçar, mas graças a Deus, graças e louvores sejam dadas a todo momento.
0: Ao Santíssimo e Diviníssimo Sacramento.
6: Sacramento, ela conseguiu fazer o exame.
0: Amém.
6: E agora está aguardando os resultados.
0: Tá bom, levarei no altar do Senhor hoje e também nessa novena da Cruz Bendita, tá bom, Cristiane?
6: Amém.
0: Que Deus abençoe Cristiane de Ervalha, Minas Gerais, Rádio Barroso Mix, Arcebispo Dom Ayrton José dos Santos, da Arquidiocese de Mariana. Querido povo de Deus, escute esse testemunho, por favor.
7: Me chamo Fabiana Rodrigues de Góes, sou de Custódia, Pernambuco.
0: Opa.
7: Venho hoje aqui agradecer a Deus, Jesus das Santas Chagas, pela graça alcançada da cura do câncer no mioma. Não passou para nenhum órgão, ficou
0: Amém.
7: Dentro do mioma mesmo. Só tenho a agradecer a Deus e a Jesus das Santas Chagas por ter me curado. Não necessitou fazer rádio nem químio, só acompanhamento médico. Graças a Deus, graça alcançada e graça testemunha. Toca o cinto, sacristão.
0: Deus abençoe Fabiana de Custódio, Pernambuco, Panorama FM, Dom Gabriel Marquese de Floresta. Eu vou para o intervalo e volto com a bênção da água, a bênção do sal. Mas, veja, nós já temos o diário espiritual, já está à disposição para você. 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Eu volto já, volte comigo, povo de Deus.
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2: E eu falava com, melhor, o testemunho foi da Fabiana Custódia, Pernambuco, Rádio Panorama FM, Dom Gabriel Marques, da Diocese de Floresta. Filhos amados, povo querido de Deus, hoje é aniversário de Dom Sérgio de Deus Borges, da Diocese de Foz do Iguaçu, Paraná. 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O Brasil inteiro pode viajar para lá também, no aterro da Praia de Iracema. 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Faço a pergunta, você já fez hoje a quaresma de São Miguel Arcanjo? Às 9:30 da manhã, nós tivemos esse momento e está lá no YouTube. Padre, eu perdi ontem, eu quebrei. Não, vamos até o fim. E hoje, o grande pedido na batalha espiritual de São Miguel, a libertação do vício. Hoje, libertação do vício. Já aconteceu às 9:30, mas está no YouTube, Padre Manzotti, para que você faça. Está lá, quaresma de São Miguel. Hoje, libertação do vício. Não deixe de você fazer a sua inscrição no YouTube, Padre Manzotti. E hoje já está aqui do meu lado a água e o sal para ser abençoado. Já preparou o seu recipiente? Hoje, primeira sexta-feira do mês. Por isso, vamos já para a novena. E eu vou fazer a novena, como fiz ontem, do Jornal do Evangelizador. Para que você... O que você fez com o jornal que você recebeu, querido associado? Jogou fora não, né? Eu estou com o Jornal do Evangelizador e na página 7 tem a novena para você rezar comigo. Segundo dia, exaltação da Santa Cruz.

curados, por tua cruz fomos libertados. Jesus, que em seu próprio corpo levou os nossos pecados ao madeiro, a fim de que morrêssemos para os pecados e vivêssemos para a justiça, por tuas chagas fomos curados. Ó Jesus, em cujos ombros foram abertas feridas, por causa do peso da cruz, feridas causadas pelo madeiro dos nossos pecados, se a cruz pesar, seja nosso sirineu. Se a cruz pesar e eu cair, me ajude a levantar. Que a tua cruz seja a minha salvação. Ó Santa Cruz Bendita, onde a humanidade foi redimida e o Filho do Homem teve suas mãos transpassadas, seu peito aberto de onde jorrou água e sangue. Ó Santa Cruz, instrumento de morte e de castigo, mas que pelo sangue redentor se tornou sinal de nossa salvação. Jesus, na tua cruz, eu coloco a minha cruz. Coloque as suas intenções. Coloque as suas intenções. Salve, ó cruz, doce esperança, concede aos réus remissão, dá-nos o fruto da graça que floresceu na paixão. Louvor a vós, ó Trindade, fonte de todo perdão, aos que na cruz foram salvos, dai a celeste mansão. Amém. Sagrado Coração de Jesus, hoje, primeira sexta-feira do mês de setembro, passai pela casa, coloque na porta de entrada São Miguel Arcanjo, livrando da bala perdida, dos perigos, dos assaltos, das ameaças. Sagrado Coração de Jesus, passe pela sala, levante a tua mão direita, filho e filha, na sala, passe pelo quarto do casal, que seja lugar de respeito e amor, dos filhos, que seja lugar de descanso e estudo. Passe pela cozinha, que não falte o pão de cada dia, mas também não falte a caridade. Passe, Senhor, por todos os ambientes da casa, que esta casa seja um templo vivo do teu amor, uma igreja doméstica. Abençoai, Senhor, o quintal, os animais de estimação. Sagrado Coração de Jesus, eu te consagro o mês de setembro, mês da Bíblia, mês das Santas Chagas. Eu te consagro cada minuto, cada hora, cada dia, cada semana. Abençoai, Senhor, esta água. Pegue a água. Eterno Pai Todo-Poderoso, pela água, fonte e princípio da vida, quiseste lavar nossos pecados. Abençoai, Senhor, esta água, para que ela seja sinal de vossa proteção. A bênção do sal. Deus Todo-Poderoso, nós nos pedimos humildemente, dignai-vos com vossa bondade abençoar este sal, que mandastes o profeta Eliseu lançar a água para torná-la fecunda. Fazei, Senhor, que por toda parte, onde esta mistura de sal e água for aspergida, seja afastado o inimigo e sempre esteja a presença de Deus. O Senhor esteja convosco. Ele está no meio de nós. Abençoai, Senhor, a água, a roupa dos enfermos, as fotos de família, por intercessão de Nossa Senhora do Carmo, São Pio de Pietrelcina, em nome do Pai, do Filho e do Espírito Santo. Amém. Beba da água, depois faça a mistura e faça aspersão em toda a casa, no ambiente de trabalho. 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

você que está sofrendo. Sim, você que perdeu alguém. Você que está na solidão. Você que está na depressão. Preste atenção. Sua presença é real. Entregue sua vida, problemas. Fale com Deus.

pode até fazer você chorar, mas Deus te quer. Creia. Mais uma vez, proclame.

casa tua. Vem alegria, pois Deus é amor. E não te deixe.

Escuta. Ele é autor da fé. Do princípio ao fim. Em todos os teus tormentos. Vamos cantar com todo o nosso coração.

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1: Muito bem, minha gente. Bom dia. Agora são exatamente 11 horas e 7 minutos. Um excelente horário de almoço para você. Muito obrigado pela sua audiência. Muito obrigado pela sua companhia. Lembrando que você pode continuar participando da nossa promoção até às 4 horas da tarde hoje. A gente tem a nossa promoção. Você participa pelo 37-3513-0001. Olha, deixa eu trazer aqui e registrar uma presença de uma pessoa muito querida. Eu estou recebendo aqui hoje na Rádio Exclusiva a presença do Victor Veron.
2: Muito bom dia, Cássio Morim. Bom dia a toda a população de Pompéu.
1: Bom dia, seja bem-vindo.
2: Muito obrigado.
1: É um prazer. É Victor?
2: Victor Veron.
1: Victor Veron, você tem qual idade?
2: Tenho 16 anos.
1: 16 anos. Victor Veron, então um jovem, né?
2: Isso.
1: Um pequeno jovem aqui hoje, aqui na rádio, que quer aproveitar hoje a oportunidade da nossa audiência para fazer um convite especial a toda a população aqui da cidade de Pompéu, também de toda a região, os nossos amigos também da zona rural, enfim, toda a nossa audiência para fazer um convite. Primeiramente, você é estudante?
2: Sim, sou estudante.
1: Você está em qual série?
2: Estou no segundo ano do ensino médio.
1: Segundo ano do ensino médio, em qual escola você estuda?
2: Lá no Ministro Francisco Campos.
1: Ah, um grande abraço a todos os nossos profissionais da educação da escola estadual Ministro Francisco Campos. Você é filho de quem?
2: Sou filho do Carlinho da padaria.
1: Ah, eu sempre gosto de perguntar isso, você acredita?
2: Que isso aí.
1: O pessoal saber a referência, né?
2: Sim.
1: Isso é muito importante.
2: Sim, muito importante.
1: Carlinho da padaria?
2: Carlinho da padaria.
1: Ah, muito bem. Um grande abraço. Qual padaria que ele trabalha?
2: Boa sorte, boa sorte.
1: Na padaria Boa Sorte, um grande abraço a todo o pessoal da padaria Boa Sorte, Carlinho da padaria. E qual é o convite que você quer hoje fazer para todos nós?
2: Bom, Cássio, vou ser muito breve e vou falar diretamente com o público de Pompéu, em especial da região. Amanhã, sábado, dia 5 de setembro, a partir das 15 horas, nós receberemos a visita do deputado federal Nicolas Ferreira, lá na Praça Levi Campos, às 15 horas da tarde. Conto com você e toda a sua família para que a gente possa receber o deputado e fazer uma linda festa. Aliás, o Nicolas, o Iveson, o Flávio Roscoe, o Vinícius Raposo e até eu mesmo. Vamos estar lá. Você vai estar também? Conto com você lá para que a gente possa fazer uma festa linda e fortalecer cada vez mais o desenvolvimento de Pompéu. Porque o futuro está nas nossas mãos. O futuro está nas mãos da nossa geração e principalmente nas mãos de cada um. Porque esperança somos nós.
1: Exatamente. Então amanhã, né? Amanhã é sábado, às 15 horas, né? O Victor está aqui para convidar toda a população de Pompéu que quiser conversar com o deputado federal Nicolas Ferreira, que inclusive teve, não só na cidade de Pompéu, mas em toda a região aqui, teve uma...
3: 1.778 votos.
1: Hã?
3: 1.778 votos em Pompéu.
1: Isso, 1.777. 77. Nicolas Ferreira, mas é esse número que você fala, né? Mesmo não sendo certo, foi o deputado mais votado.
2: Isso.
1: Aqui na cidade de Pompéu e também nas cidades da região, né?
2: Positivo.
1: Então, amanhã é oportunidade, né, para a população quiser conversar com o deputado que está aí colocando o nome dele a mais uma vez na reeleição, né?
2: Positivo.
1: E você é o apoiador.
2: Sou apoiador de Nicolas.
1: Você é o apoiador do Nicolas Ferreira aqui na cidade de Pompéu, está trabalhando, trouxe o material. O Iveson já esteve aqui na rádio, deu uma entrevista para a gente muito bacana, né? E espero também, quem sabe, dar certo da gente trazer o Nicolas também para conversar, porque também nós temos muitas pessoas na zona rural.
2: Sim.
1: Que às vezes nem sempre pelo horário e pelo dia consegue estar na cidade, mas consegue acompanhar pelo rádio, né, que é muito próximo de todas as pessoas.
2: Sim.
1: Né? Você quer reforçar mais o convite? Fique à vontade.
2: Eu quero sim. A população de Pompéu, eu convido a sua família e você novamente para estar lá presente com a gente 3 horas da tarde na Levi Campos. Para quem não sabe onde é que é Levi Campos, é em frente ali à Caixa Econômica Federal, de muito fácil acesso, muito centralizado na cidade. E o deputado está aqui para receber todos vocês com muito carinho. Espero todos vocês lá e vamos parar esse Pompéu. Muito obrigado. Bom dia.
1: Isso mesmo, muito bem. Está aí então o Victor Veron, de 16 anos. O Victor está aí fazendo um convite a todo mundo da cidade de Pompéu, de toda a região, para estar aí então é, amanhã às 15 horas, né? Às 15,
2: isso, 15 horas.
1: Lá na Praça Levi Campos para recepcionar o deputado federal Nicolas Ferreira. Mas eu... pode falar.
2: É, e para vocês que não me conhecem, eu recomendo vocês pesquisarem no Instagram e nas minhas redes sociais, @VictorVeronDM, porque eu sou um jovem na atividade aqui em Pompéu, inclusive liderança, Cássio. Empenho diversos projetos aqui em Pompéu, sociais. Inclusive, eu fui o mais jovem da história de Pompéu a articular uma emenda com um deputado estadual de R$100 mil para minha escola. Tenho diversos projetos sociais em trâmite e já completos. Então, acompanho todos vocês também para acompanhar o meu conteúdo. Porque se o Nicolas acredita em mim, eu acho que vocês vão acreditar também. E reforço, Praça Levi Campos, 3 horas da tarde. Conto com vocês e sua família. Muito bom dia.
1: Muito bom dia. Mais alguma palavra, Victor?
2: Não. Agradecer a você pelo espaço aqui e agradecer a toda a população de Pompeu e região que me escutou até agora. Muito obrigado.
1: Por nada, as ordens. Prazer receber você.
2: Muito prazer.
1: Juninho, que é um grande amigo de longas datas, é sempre muito bem-vindo também aqui na Rádio Exclusiva e tudo de bom pra vocês.
2: Muito obrigado, igualmente, Cássio. Tamo junto.
1: Tamo junto sempre. Então, conversamos então com o Victor Veron, né, que é o jovem aqui da nossa cidade, que está convidando então toda a população aqui de Pompeu, de toda a região, para estar amanhã, no sábado, às 15 horas, para receber o deputado Nicolas Ferreira.
2: Nicolas Ferreira.
1: Tá certo. Um abraço para você.
2: Um abraço, pessoal. Um abraço. Cássio, tamo junto.
1: Tamo junto. Um abraço.
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4: Horas e 14 minutos.
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6: Olá, que bom estar com você. Oi, gente. Hoje é sexta-feira, 4 de setembro de 2026. Lua quarto minguante. Leitura bíblica do dia. Assim, todos vejam em nós ministros de Cristo e administradores dos mistérios de Deus. 1 Coríntios, capítulo 4, versículo 1. Uma ótima sexta-feira para você. Para a Rede Itaçate, repórter Fernanda Viegas.
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7: Neste dia 4 de setembro, celebramos Santa Rosália, mulher de profunda fé, humildade e dedicação a Deus. Nascida em Palermo, na Itália, ela deixou uma vida confortável para viver em oração e penitência, escolhendo o isolamento e uma vida simples em busca de maior proximidade com Deus. Seu testemunho nos inspira a valorizar a simplicidade, a perseverança e a força da oração. Para a Rede Itaçate, Júnior Moreira.
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9: Quem fala comigo hoje é a doutora Arielle Rigueira. Ela que é advogada especialista em direito previdenciário. O assunto de hoje? Ah, benefício do BPC Loas para as crianças que são autistas. Olha só, hoje quem mandou a dúvida pra gente é a Débora. Ela pergunta: doutora, meu filho tem autismo, mas consegue estudar e fazer algumas atividades. Mesmo assim, ele pode ter direito ao BPC?
10: Oi, Patrícia. Olha, pode ter direito sim, tá? O fato dele conseguir exercer essas atividades sozinho não exclui o direito ao benefício. O autismo, ele manifesta as limitações de diversas formas. Então, às vezes, a criança ela tem uma facilidade, sim, nos estudos, consegue fazer algumas coisas sozinhos, mas tem outras limitações. Então, apenas esse fato não é suficiente para excluir o direito ao benefício. No momento de solicitar o benefício, é muito importante que tenha um laudo médico bem completo, constando todas as limitações da criança para ser avaliado ali pelo perito médico.
9: Olha, doutora, mais informações aqui. A Viviane quer saber: se o pai ou a mãe começar a trabalhar, a criança perde automaticamente o direito ao BPC?
10: Olha, nesse caso, como, né, ela disse aí, começar a trabalhar, suponho que eles já recebem o benefício. Caso essa renda seja alterada, pode ser sim um motivo de corte do benefício, mas é necessário avaliar cada caso, porque às vezes, por mais que o pai e a mãe, né, tenham um emprego registrado, pode ser que ainda assim se enquadre ali na renda do INSS. Quando a gente tem muitas pessoas na casa, essa renda ela vai ser diluída pelo número de pessoas. Então, tem situações que mesmo o pai ou a mãe tendo um emprego de carteira assinado, ainda assim a renda se enquadra e a pessoa consegue receber o BPC.
9: Nós conversamos com a doutora Arielle Rigueira, ela que é advogada especialista em direito previdenciário. Doutora, quer deixar aí seus contatos?
10: Obrigada, Patrícia. Vou deixar assim aqui as minhas redes sociais. O Instagram é o arroba pataroadvogados, o TikTok é arroba doutora Loas e o WhatsApp de contato é o 0800-300-2006.
9: Muito obrigada, volto sempre. Dos estúdios da Rádio Itatiaia, em Belo Horizonte, para a rede Itasat, Patrícia Joe.
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12: Há 30 dias das eleições presidenciais, o confronto projetado para o segundo turno entre o presidente Lula e o senador Flávio Bolsonaro assemelha-se neste momento a um cabo de guerra. Duas forças opostas, em equilíbrio, puxam a corda em sentido oposto. Em simulação de segundo turno, a mais recente pesquisa Datafolha confirma as estimativas das pesquisas BTG Pactual Nexus, Atlas Intel e Quest divulgadas essa semana, depois do início da propaganda partidária e do primeiro debate. O retrato do momento indica que se o confronto do segundo turno fosse hoje, Lula teria 46%, Flávio Bolsonaro 44% e 9% votariam branco ou anulariam. É uma situação de empate técnico. Seguem indecisos apenas 2% dos eleitores. A projeção da disputa parece imobilizada por dois grandes grupos de eleitores de igual tamanho. 47% rejeitam Flávio Bolsonaro e 45% rejeitam Lula. Na simulação de primeiro turno, Lula segue como primeira opção de voto para 38%, Flávio para 33%. E o escritor Augusto Cury se confirma como a novidade com 8% das intenções de voto. Cury atropelou os ex-governadores de Goiás, Ronaldo Caiado, que tem 4%, e Romeu Zema, com 2%. Renan Santos, com seu discurso antissistema, segue com 3%. Indecisos são apenas 3%. Diferentemente da disputa ao governo de Minas, que tem maior projeção de indecisos e quatro candidaturas emboladas concorrendo pela segunda posição, a eleição presidencial até aqui está congelada e indefinida entre Lula e Flávio Bolsonaro. É um equilíbrio instável, sujeito a abalos, que poderão ocorrer menos pela comparação entre programas de governo e candidaturas e mais pela guerra que se processa dentro de outros poderes e órgãos de controle, com vazamentos seletivos de escândalos que prejudicam em os lados. A disputa pelo Planalto é, neste momento, apenas mais uma batalha de uma guerra mais profunda que envolve órgãos de controle, o Poder Judiciário e o Senado da República.
9: Berta Macaron para a Rede Itasat. Candidato ao Senado do PSDB, Aécio Neves, é o último participante da série de sabatinas da Itatiaia com postulantes à Câmara Alta do Congresso por Minas Gerais. O deputado defendeu seu retorno ao Senado como uma chance de conseguir renegociar condições mais favoráveis para a dívida do Estado. Aécio Neves rejeitou extremismos e disse que irá sentar e conversar com todos os campos políticos.
13: Eu quero voltar ao Senado para recuperar o prestígio e a força política de Minas. Eu quero voltar ao Senado para renegociar em melhores condições a nossa dívida, que impedirá que o Estado, nos próximos anos, faça qualquer tipo de investimento em saúde, em educação, na nossa infraestrutura. Eu quero estar no Senado para apresentar uma PEC que permita que a União volte a participar com maior vigor do financiamento da saúde pública. Esse é um dos projetos prioritários que eu apresentarei. Para se ter apenas uma rápida ideia, na década de 90, no início da implantação do SUS, a União participava com 75% do financiamento da saúde. Hoje participa com 40%, recaindo, obviamente, um peso muito maior sobre estados e municípios. Mas eu quero também estar no Senado para garantir a institucionalidade do país. Eu sou presidente de um partido político, que proporcionalmente é o que mais vai crescer, acredito eu, nessas eleições, o PSDB. Isso me permitirá estar na mesa de negociações com outras forças políticas e me permitirá colocar essa minha história, a minha trajetória, a serviço do meu Estado, a serviço de Minas Gerais. Eu tenho absoluta convicção que, se eu merecer a confiança dos mineiros, e se estiver lá, nós vamos criar uma grande bancada dos estados devedores, dos estados em dificuldade, e política e articulação.
14: Os senadores são responsáveis por processar e eventualmente julgar os ministros da Suprema Corte em casos de crimes de responsabilidade. Se eleito, Aécio Neves disse que ninguém está acima da lei. Ele defendeu uma limitação de 12 anos nos mandatos dos magistrados, mas disse que a pauta do Supremo não deve ser usada com fins eleitorais.
13: Eu posso cumprir nesse momento de tanta instabilidade, de tantas preocupações, um papel também institucional, de equilíbrio, de resgate, como disse aqui, ou cobrou aqui a Luísa, do equilíbrio dos poderes. Eu acho que o Supremo avançou muito numa pauta que não é dele. Eu defendo, por exemplo, e defenderei no Senado, um mandato de 12 anos para ministro do Supremo Tribunal Federal. As decisões monocráticas têm que ser limitadas e limitadas fortemente, porque muitas vezes a decisão de um ministro invalida uma lei aprovada pelo Congresso Nacional, pelo conjunto da sociedade.
14: A sabatina na íntegra com Aécio Neves, do PSDB, está disponível no canal da Itatiaia no YouTube e os destaques estão no itatiaia.com.br. Repórter Luísa Marques.
15: Informativo. Ministro Edson Fachin, presidente do Supremo Tribunal Federal, deu um prazo de 5 dias para que Alexandre de Moraes, André Mendonça, Andrei Rodrigues e o Procurador-Geral da República, Paulo Gonet, se manifestem sobre os fatos que envolvem a atual crise no Supremo. A decisão ocorre em meio ao aumento das acusações e trocas de críticas entre Moraes e Mendonça, além de questionamentos envolvendo a atuação da Polícia Federal e da Procuradoria-Geral da República. A determinação de Fachin abre espaço para que os quatro apresentem as versões antes de novos encaminhamentos no caso. O episódio amplia a atenção dentro do STF e ocorre em meio a uma série de revelações e acusações relacionadas às investigações envolvendo o ministro Alexandre de Moraes e o Banco Master.
16: De Brasília, João Pedro Melo.
15: Informativo.
17: Ministro Alexandre de Moraes decretou o fim do Supremo Tribunal Federal, tal como o conhecemos até aqui. Precipitou uma crise de desenrolar imprevisível, consequências idem. As consequências são imprevisíveis, dado o fato de que o mesmo Moraes está envolvido num dos maiores escândalos da história recente brasileira. E ele usou um inquérito de contornos de instrumento de exceção, o inquérito da fake news, para acusar um colega, o ministro André Mendonça, de crimes, como improbidade administrativa, responsabilidade e abuso de autoridade. Mendonça, lembrando, é quem está relatando o inquérito do Master, no qual, segundo dados extraídos pela Polícia Federal nos celulares do ex-banqueiro Daniel Borcaro, Moraes surge como uma espécie de funcionário de um fraudador que se organizou para cometer crimes. Contra Mendonça, Moraes cobrou, ou está cobrando agora, providências do presidente do Supremo, Edson Fachin, que por enquanto pediu que as partes se pronunciem. Moraes, na prática, já havia arrastado a Suprema Corte para a posição de agremiação de defesa dos interesses pessoais de alguns de seus integrantes. Precipitou agora essa crise institucional que não tem precedentes. A Corte terá de optar, aos olhos de imensa parcela da sociedade brasileira, se pune quem levantou o sigilo de podres expostos pela Polícia Federal, ou se protege quem aparece no meio da podridão de relações promíscuas que ofendem o bom senso

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6: Boa tarde, meus amigos, meus irmãos, ouvintes da Rádio Exclusiva FM, a você que é católico, espírita, livre pensador, evangélicos, paz seja convosco. Meus queridos, hoje é o dia que muitas pessoas criam expectativas, pois final de semana chegando, tempo de descanso, tempo de estar com a família, também com amigos, mas precisamos ter a consciência que todos os dias são dias abençoados por Deus, e quando nós cumprimos os princípios de Deus, Ele também cumpre com todas as suas promessas na nossa vida. Por isso, nós vamos ouvir uma canção nessa hora. Prepare aí o seu copo com água, e também é o tempo de você enviar uma mensagem aqui para a Rádio Exclusiva para contar o seu testemunho e fazer o seu pedido de oração. 37-3513-0001, 37-3513-0001, é neste número que você vai enviar o seu pedido de oração, e também em breve, um áudio breve, você vai nos contar o seu testemunho do que essa programação tem sido para a sua vida. Vamos ouvir essa canção e já já nós voltaremos.

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1: Meus queridos, nós acabamos de ouvir essa canção que é uma realidade. Você precisa voltar a sonhar, porque Deus, Ele realiza sonhos. Nós temos uma palavra, e a palavra que foi liberada a nós é a palavra de Deus. É essa palavra que nós cremos. Aquele que é fiel, que liberou uma palavra de direcionamento, uma palavra de cura, uma palavra de libertação para as nossas vidas, a esse que nós entregamos o nosso coração e estamos cientes e sabemos que Ele é Deus. Ele não é homem para mentir e nós cremos nisso. Meus queridos, isso aconteceu na vida de um homem, na palavra de Deus que se chama José. O que aconteceu? Que a palavra de Deus, ela fala no livro, na palavra dele, ao qual José era um filho querido de Jacó e recebeu uma túnica colorida. Ele teve um sonho profético que mostrava os seus irmãos, seus pais, se curvando diante dele. E que aumentou a inveja da sua família. Deus mostrou algo para ele, onde ele iria chegar. A perspectiva de vida, a projeção de vida. E assim acontece conosco. A palavra de Deus, ela nos leva, queridos, a sonhar a cada dia mais. Mas nós precisamos tomar muito cuidado com quem compartilhamos aquilo que Deus, ele tem nos dado. Veja bem, acabamos de falar aqui de José. E o que acontece? Acontece que, após falar o que Deus falou com ele, ele foi totalmente invejado pela sua família. E a primeira situação que acontece é que ele é traído. A traição, ela chegou e a cisterna foi o seu primeiro lugar. Aonde os seus irmãos jogaram por ter inveja daquilo que ele falou que Deus mostrou para ele. Queridos, por causa do rancor, os irmãos jogaram José em um poço vazio. E ali então, venderam como escravo pelos mercadores que estavam passando por ali. Que iam rumo ao Egito. Olha, eles enganaram Jacó, o seu pai. Dizendo que um animal feroz havia matado José no caminho. E quantas vezes algumas palavras tentam nos matar, matar os nossos sonhos. Matar os nossos ideais, matar os nossos projetos. Por isso eu repito, cuidado com quem você compartilha dos sonhos que Deus tem dado a você. Queridos, José, ele viveu numa escravidão, após os irmãos terem jogado em uma cisterna, uma escravidão e também a prisão no Egito. José, ele serviu na casa de Potifar, onde já abençoado, mas acabou sendo preso injustamente após uma acusação falsa da mulher do seu senhor. E mesmo na cadeia, ele manteve ali a integridade. Ali ele interpretou sonhos de um copeiro que estava com ele na prisão. O que eu vejo com isso, meus queridos? Nada pode mudar o propósito de Deus na sua vida. Nada nem ninguém pode impedir o que Deus tem para fazer na sua vida, nenhuma situação. Veja bem, após Deus ter mostrado a José onde ele iria chegar, através de um comentário, as circunstâncias começaram a conspirar contra a palavra de Deus. a traição, a cisterna, a escravidão, a prisão. Meus queridos, a realizar e também a questão da reconciliação, aqui nós podemos ver, ao interpretar os sonhos de Faraó, sobre 7 anos de fartura e também os 7 anos de fome, que ali ele estava interpretando o sonho, José, ele foi promovido ao governo. O segundo homem mais poderoso do Egito, anos depois, ele salvou sua própria família da fome e perdoou seus irmãos. Rapidamente eu contei essa história, a trajetória de José. Após ter recebido uma palavra de Deus, as pessoas tentaram fazer com que isso não se concretizasse, concluísse na vida dele. Veja bem, a presença de Deus, o texto bíblico, ele repete que o Senhor estava com José, tanto no poço, quanto também no palácio. Se você tem uma palavra de Deus, você precisa entender. Se você está passando por um momento de poço, um momento de abandono, um momento de crise, de perdas, um momento de dificuldade na criação dos filhos, dificuldade nos seus negócios, dificuldades nos seus relacionamentos, se você está passando por esse período, a mesma palavra de José é para você. O Senhor está com você. Deus estava com José no poço, mas Deus também estava com José no palácio. O processo, ele forja a nossa vida. As crises, veja bem, as crises e injustiças, elas, queridos, não destruíram o sonho de José, mas serviram para amadurecer o caráter de José antes da honra que ele iria receber. Antes da honra que vamos receber, precisamos entender, vamos ser forjados na crise, nas injustiças. Mas se tem algo que precisa tomar o nosso coração, é o perdão. Por que o perdão? Porque na história de José, algo que me chama muito a atenção, que vem de impacto à minha vida, é como José teve um coração de misericórdia. Ele não olhou para os seus irmãos, que estavam fazendo totalmente ao contrário de tudo que Deus falou. Ele olhou para os seus irmãos e ele pensou, olha, vocês fazem parte do processo de Deus, de crescimento, de amadurecimento, para eu chegar no governo, mesmo vocês tendo me traído, mesmo tendo me vendido, mesmo tendo me jogado no poço, mesmo assim, vocês fizeram parte de um grande processo na minha vida, de crescimento. Não olhe as coisas ruins como apenas questões que querem te paralisar, te jogar no chão, mas olhe em todas as adversidades como uma grande promoção de Deus para você ser aprovado, um vencedor para chegar onde Ele determinou que você chegasse. José, ele estendeu a mão. Ele entendeu, queridos. José, ele entendeu que o mal cometido pelos seus irmãos contra ele transformaria o coração dele em um propósito de alguém misericordioso para salvar muitas vidas. Você pode, queridos, entender e aprofundar nisso. Meus irmãos, se você quiser continuar a crescer, você precisa compreender que esses detalhes da vida de José são detalhes que trazem para nós fundamentos cristãos e também que nos eleva a Deus. As lições, isso nos faz liderar a nós mesmos, isso nos faz crescer. Se nós pararmos aqui para fazer um paralelo sobre a vida de José e a nossa vida, vamos nos identificar com muitas coisas. Mas o que eu quero deixar nesse dia, para todos nós que estamos ouvindo e para vocês que estão me assistindo pela live, o seu coração precisa estar em Deus, diante de toda e qualquer situação. E o que aconteceu com a vida de José, eu também libero essa palavra sobre a sua vida. O Senhor está com você. Pastor, eu estou passando por um período de enfermidade. O Senhor está com você. Pastor, eu estou muito bem financeiramente, emocionalmente, fisicamente. O Senhor está com você. Olha, eu preciso de uma porta aberta. O Senhor está com você. Nada vai mudar o propósito de Deus na sua vida. Nada nem ninguém, nenhum obstáculo, nada que você possa considerar, queridos, negativo ou desfavorável, pode negar, parar o propósito de Deus na sua vida. Uma fé que foi inquestionável. Uma fé para realizar sonhos. Uma história surpreendente. Passos que trouxeram hoje para nós uma base para viver e viver em harmonia e viver bem. É essa história de José. Entender o que esse homem passou, esse jovem passou, e compreender também que ele foi vencedor, porque ele preferiu ouvir a voz de Deus. Mesmo passando por tantas situações que nós podemos estar passando, que vocês podem estar passando, vocês precisam entender. Deus, a palavra de Deus, ela é mais forte, ela é maior do que qualquer situação adversa que vem roubar aquilo que Deus, ele falou em nossa vida. Queridos, com a sabedoria dada de Deus, José, ele não só interpretava os sonhos, mas também dava a ele sábios conselhos. Em todos os momentos da nossa vida, o que precisamos pedir a Deus é por sabedoria. Quando temos sabedoria, nós vamos saber lidar com a ingratidão, vamos saber lidar com as traições, vamos saber lidar com aqueles que nos jogaram no poço, vamos saber lidar com as injustiças, quando nós buscamos de Deus a verdadeira sabedoria, assim como José ele teve. Nós vamos demonstrar ações, indecisões longas em nossa vida. Isso inclui uma gestão de tudo o que nós temos na nossa vida. Lide com todas as situações da sua vida com sabedoria, mas com uma palavra que você não pode esquecer. E qual é essa palavra? O Senhor Deus está com você. Deus está com você. Deus, ele está conosco. Assim como esteve com José. O que nós poderíamos hoje estar falando sobre a vida ruim de José. Sobre José tinha que vingar da sua família. Sobre José, os próprios pais, né, de José o invejaram. Não. Não é essa a palavra. A palavra é: José manteve os olhos na palavra de Deus e manteve o seu coração em Deus. José, ele teve sabedoria suficiente para passar por todas essas questões com fé, honrando ao Senhor e compreendendo o que Deus fez e continuará fazendo na vida dele. Meus queridos, nós vamos ouvir uma canção. E já já nós voltaremos com a oração da fé, com a oração da esperança. E cremos em tudo que Deus, ele vai fazer. Vamos ouvir uma canção e já já nós voltaremos.
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1: Graças a Deus, nós cremos, vamos rompendo em fé, pois é dessa forma que o Senhor continua operando os seus milagres sobre a nossa vida. Vamos orar, vamos falar com Deus. Senhor Jesus, autor e consumador da nossa fé, nós nessa hora, meu Deus, clamamos a um Deus que está vivo, que nos ouve, que fala conosco, que direciona as nossas vidas, que tem relacionamento com aqueles ao qual Ele criou. Eu peço ao Senhor, meu Pai, nesse momento, por sabedoria a esse que precisa, neste final de semana, ou até mesmo nesse dia, de dar uma resposta. Ele que precisa de uma direção, ela que precisa de uma direção, que o Senhor dê essa direção concreta para a vida dos seus filhos. Eu peço por todos aqueles que estão enfermos, enfermidade física, enfermidade na alma. Eu oro nessa hora e peço ao Senhor Jesus Cristo que venha trazer sobre essa vida a cura que vem do alto. Senhor Jesus, eu peço por esse que clama pelo seu casamento, a esse que clama pelos seus filhos, a esse que pede, meu Pai, que a sua casa se torne um pedacinho do céu. Entre dentro dessa casa agora e faça morada sobre essa casa. Eu peço ao Senhor que este final de semana seja um final de semana de respostas, de paz, de portas abertas e de muita alegria. Senhor, eu abençoo a vida de cada ouvinte, cada um daqueles, meu Deus, que estão sintonizados nessa hora, que o Senhor Jesus venha trazer sobre a vida deles paz, que eles nem mesmo imaginam, que o mundo não pode dar. É essa paz que eu peço ao Senhor nessa hora. Dê paz, direção e sabedoria. Nós consagramos este copo com água, que seja um santo remédio do Senhor para a vida deste que está enfermo, para esse que precisa de tranquilidade. Que o Senhor Jesus venha fazer um milagre na vida dessas pessoas, em nome de Jesus. Se você crê, diga amém, Jesus. Amém, meus queridos. Meus queridos, amanhã nós temos na nossa cidade, aqui em Pompéu, o Louva Pompéu, onde as famílias de Pompéu estão convidadas a estar juntamente conosco, no espaço do CAP, aonde ali nós vamos estar adorando a Deus, clamando ao Senhor, juntos como a igreja do Senhor Jesus. Então venha com a sua igreja, pastores, líderes, líderes de jovens, adolescentes, crianças, os anciãos que têm experiência na palavra de Deus e também de vida. Vamos nos reunir amanhã no espaço do CAP, a partir das 19 horas, uma concentração de fé, aonde vamos adorar o Senhor. Palavras proféticas serão liberadas, aonde há um tempo também de comunhão, aonde vamos ter barraquinhas ali, onde você pode levar o seu filho para também alimentar. Vai ser um tempo agradável naquele lugar. Louva Pompéu, edição 2026, amanhã, no espaço do CAP. Igrejas reunidas para adorar aquele que é vivo, aquele que é soberano sobre toda a terra. Queridos, aos empreendedores do reino, que faz com que essa programação permaneça no ar, para essa palavra chegar até você. 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Que o Senhor Jesus abençoe e guarde a sua vida. Queridos, você que é de Pompéu e também região, eu aguardo por você. Próximo domingo, Igreja do Evangelho Quadrangular, na rua Dona Joaquina, número 340. Iniciaremos ali uma série de mensagens no mês de setembro, onde falaremos sobre aliança. Há muitas alianças a serem feitas e também que foram feitas. Existem algumas alianças que precisam ser quebradas para chegarmos aonde o Senhor quer que nós venhamos chegar. temos um amplo estacionamento, temos a Igreja das Crianças que funciona no mesmo horário, 8 da manhã e às 18 horas. E temos também uma grande equipe para te abraçar, para orar por você, para estar juntamente com você, acompanhando e ouvindo também a palavra. Meus queridos, vivam o melhor final de semana da sua vida e até a próxima segunda, se assim o Senhor Deus permitir.

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Nota de falecimento. A família de Luzia Valadares Chaves, mais conhecida por Dona Lu do Aprígio, cumpre o doloroso dever de comunicar a parentes e amigos o seu falecimento ocorrido em Sete Lagoas. O corpo está sendo velado no velório municipal. O sepultamento será hoje, às 14 horas, no Cemitério Novo. Noticiamos com pesar o falecimento de Luzia Valadares Chaves, mais conhecida por Dona Lu do Aprígio.

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2: Uma excelente tarde pra você. 1h06, marca os ponteiros. A partir de agora, você confere na sua Exclusiva FM. Mais uma edição, gente. É o meu, o seu, nosso Conecta 97. E sexta-feira, sua linda, você chegou! Hoje, dia 4 de setembro de 2026, mais uma sexta-feira, mais uma tarde que se inicia. E aí eu te fazendo companhia das 1 hora até as 4, viu? Pois é, e claro, você participando. Sexta-feira tá quente hoje, hein, gente? Que é isso? O sol tá pelando. Ó, eu quero convidar você, nosso ouvinte, tá? Seja muito bem-vindo, muito bem-vinda. Participe com a gente pelo nosso WhatsApp. 37 35 13 0001. Manda pra cá o seu áudio ou também a sua mensagem de texto. Aí você pode solicitar o seu abraço, pode solicitar também a sua música, pode participar, cadastrar os seus dados, né? Pra concorrer aos sorteios de hoje. Para participar é muito fácil. Tem que deixar nome completo, telefone de contato e também o seu bairro aqui. Aí você escolhe, tanto em áudio quanto em mensagem de texto que você envia. Mas não esquece não, viu? Nome completo, telefone de contato e o bairro registrado no WhatsApp. Vou repetir. 37 3513 0001. A promoção, o sorteio vai até às 15 horas. Tem muito tempo pela frente e você pode estar participando, ó. Inclusive, eu tô ao vivo com ela. Ela tá aqui, ó, já em ligação com a gente naquela chamada. Toda sexta já é lei. É ela, Dani Senna. Boa tarde!
8: Boa tarde, Lucianinho.
2: Tudo bem?
8: Tudo bem por aí.
2: Graças a Deus, tudo certo. Tamo aí, né, iniciando mais um mês. Agora é a primeira vez que a gente tá se falando nesse setembro, não é?
8: Nesse setembro,
2: é verdade, pois é, sexta-feira e a gente tá aí, graças a Deus, pra fechar mais uma pra conta e trazer novidade para os ouvintes, que é o que a turma gosta, né, Dani?
8: Sextamos de novo, né, Lucianinho?
2: Graças a Deus, muito bom.
8: Graças,
2: Dani,
8: a Deus.
2: Eu já quero, ó, já chegar te perguntando, tô vendo aí que tem muita coisa nessa questão de doce, que tá em alta, tá naquele hype, né, igual a gente comentou. E como é que foi a semana? Tem muitas produções pra essa sexta, tem muita coisa pronta entrega, como é que foi? Foi turbulenta como sempre, né?
8: Foi turbulenta, viu, Lucianinho? Como você diz aí, o bombom cravejado, tá aquele hype todo, todo mundo quer.
2: Todo mundo.
8: Produzimos todos os dias dessa semana, graças a Deus, todos os dias foram esgotados. O povo tá gostando muito.
2: Que ótimo, gente.
8: Graças a Deus, né, Luciana?
2: Então acabou o estoque em todos os dias?
8: Todos os dias.
2: Que maravilha.
8: Não deu pra quem quis, na verdade.
2: É, tem gente que ficou só no cheiro, né?
8: Só no cheiro. E ele tá um bombom... Assim, eu pensei que seria um bombom enjoativo, mas ele tá super no controle de doce, né? Com aquela crocância da casquinha com chocolate branco.
2: Sim.
8: Então, assim, tá muito gostoso.
2: Bacana.
8: Inclusive, nós temos bastante aqui hoje. Então, não deixe de pedir o de vocês, gente, porque tá acabando, assim, muito rápido.
2: E você gosta de fazer vontade, né? Que eu vi você postando no seu WhatsApp, o status, uma bancada recheada, gente, de bombom. Vocês tinham que ver.
8: Hoje eu fiz, né? Vontade em todo mundo.
2: Ah, com certeza. Fez vontade em todos mesmo. Eu não fiquei pra trás nessa, não.
8: Toda hora me manda.
2: Ai, ai, eu vi, Léo. Deu uma conferida mesmo. Bacana, Dani. Então...
8: O bom é o povo sentir vontade, mas tem que comprar, né?
2: É, exatamente. Tem gente que fica só na vontade. Pode passar vontade, não. Depois arrepende. Mas enfim, Dani, então hoje tem aí os bombons, tá já saindo, inclusive, né? Como ela disse, né, gente? Todos os dias, né? Fez uma quantidade ali e vendeu todas. Então você corre para garantir o seu. Tem que ser rápido, viu? Que tá vendendo muito fácil, né? A Dani tá acabando com os estoques aí todos os dias. Graças a Deus, tá limitado bastante essa questão. Então o pessoal pode estar mandando a mensagem para a Lohane, né? Que vai atender eles, não é?
8: Isso, Luciane, mas hoje eu tô aqui na confeitaria, pode me mandar.
2: Ah, pode ser pra você também? Tá aí então?
8: Pode, estou aqui.
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2: 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Então, ó, gente, você pode mandar sua mensagem tanto pra Dani quanto também pra Lohane, ó. 37 99965-7098 ou 37 99859-5699. Além disso, o pessoal também pode passar aí presencialmente, né, Dani?
8: Pode passar aqui, Luciana. 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
2: Sim.
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8: Isso. Exatamente, Luciane.
2: Bom demais. 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
2: Isso, pode mandar mensagem pra Dani, viu, gente? Aí a encomenda é com ela, combinado, gente? É isso então, né, Dani?
8: Isso aí, Luciane.
2: E hoje, o que, é que você pensou pra sortear aqui? Vai ser a sensação do momento? Como é que é?
8: Isso, vamos fazer a sensação do momento, né, Lucianinho?
2: Vai
8: ser... Vamos baixar essa rádio aí do povo querendo.
2: Então vai ser um bombom cravejado, que é o nome?
8: Isso.
2: Um bombom cravejado. Tá valendo então, viu, gente? Você pode participar, deixa aqui os dados, vai ser sucesso. Sorteando então diretamente lá da Dani Sena Confeitaria, um bombom cravejado.
8: Isso aí, Luciane, muito obrigado, viu?
2: Eu que agradeço, tá? Uma ótima sexta-feira,
8: bom final de semana.
2: Bom
8: feriado, né?
2: Isso, feriado, verdade. Tem um feriado na nossa segunda, pra você também, viu, Dani?
8: Obrigado, Luciane.
2: Tchau, tchau. Bacana demais, gente. Dani Sena, então, acaba de falar com a gente, ó, e o WhatsApp tá movimentado, viu? Tá daquele jeito. Eu gosto é assim, vocês vão participando. 37-35-13-0001. Vamos de música? Pontapé inicial de hoje é Israel e Rodolfo, Batom de Cereja. Boa tarde!
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2: Segura o Hit. Guilherme Benuto, Ana Castela
3: e Adriano Rude.
2: Como assim, ó?

0: Maravilha, hein, gente? 1:19, uma boa tarde pra vocês. Guilherme Benuto, Ana Castela com Adriano Rodi. Duas, três é o nome dela. Bom demais, é o nosso Conecta, tá cheio de coisa boa hoje, hein? Tem sorteio, ó, temos kit churrasco lá do Frigotudo, temos também Mac Burger, gente. Sanduíche artesanal tem que ter também, né? Cai bem demais com o final de semana. Além disso, temos uma porção do Ponto do Peixe. Pois é, lá da direção da Flávia. Temos também, olha que bacana, uma sacola de doces lá da Chocolari. Tem também um presente da Magazine Luiza e também um doce lá da Dani Sena. Para você estar participando, deixa aqui os seus dados. É nome completo, telefone de contato e também o seu bairro. Registra tudo isso, tá? Não esquece, gente. Nome completo, telefone de contato e o bairro aqui no WhatsApp. 37-3513-0001. Deixa eu mandar um grande abraço aqui pro Shiba, né? Acompanhando a gente na Professora Herotildes. Um alô pra ele e pra toda a turma lá. Que é gente boa, viu? Show de bola demais. Vamos dar sequência? Matheus Fernandes com Dilcinho. Baby, me atende!
1: Matheus Fernandes. Abandonado dentro de um apartamento. Ansiedade, coração desesperado.

A obra evangelizar é preciso, ela cresce a cada dia a partir da vontade de Deus. É uma obra que já é da igreja, que tem uma grande missão junto às capelas, às paróquias, às comunidades, os movimentos e as pastorais. Nós percebemos que é uma fonte espiritual, uma fonte de espiritualidade que sacia e que impulsiona. Que tal você ajudar esta fonte, estar sempre presente na vida das pessoas, sendo levada pela TV, pelo rádio, esta fonte que dessedenta, inspira? 041-3221-6060. Você pode ligar, você pode entrar no aplicativo, você pode também ir pelo WhatsApp. Vamos juntos fazer com que esta fonte de espiritualidade jamais seque e possa encher muitos, muitas almas do amor de Deus. E vamos à bênção da casa. Que a vossa divina bênção os acompanhe. Que o Espírito Santo ilumine os seus pensamentos e que seu poder haja por eles em toda parte. Tudo que se encontra nesta casa, os que nela entram, os que dela saem, que Jesus, nas suas santas chagas, nos abençoe e vos preserve do mal, para que nenhuma desgraça se aproxime de vós. O Senhor vos abençoe e vos guarde, que Ele faça seu rosto brilhar sobre vós, que Ele se compadeça de vós e vos dê a paz. Em nome do Pai, do Filho e do Espírito Santo. Amém.

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2: Bom demais, turma. 3:39. Uma boa tarde pra vocês. Tamo de volta. É o nosso Conecta 97. Até as 4 horas da tarde eu vou te fazendo companhia. Aí, claro, você pode ir participando ainda, tá? A promoção finalizou, mas as participações dos ouvintes não acabou. Manda pra cá no nosso WhatsApp seu pedido musical ou também o seu pedido de abraço. É o 37-3513-0001. Vai ser um prazer ter você aqui participando do Conecta. É música boa o tempo inteiro. E é claro, né? A audiência no topo é nível 1 de Pompeu e toda a região. Igor Ferrari, botadinha!

3:50, Natanzinho Lima, Sonho de Amor. É, gente, o nosso Conecta chegou ao fim em mais uma sexta-feira pra conta. Mais um dia 4, né? Vamos dizer assim também. E eu tô passando aqui para agradecer vocês que participaram, você que ficou na audiência. Valeu demais, tá, gente? Por cada sintonia. O Conecta fica ainda melhor com vocês aqui. Ah, e se Deus quiser, terça-feira a gente volta com mais Conecta 97, com mais Lucianinho. Amanhã também tem eu por aí, né? Pela manhã, no seu sabadão, eu te faço companhia. Mas o nosso Conecta volta na terça devido aí também ao feriado. Inclusive, um excelente final de semana a todos vocês. Um bom feriado, bom descanso. Já aqui na exclusiva tem ele, Francisco Alberto, com o Parada Sertaneja. Valeu demais, turma. Tamo junto. Fiquem com Deus. E é isso. Valeu. Fui.

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2: Indicadores agropecuários com Mariana de Freitas. Soja.
3: Os contratos futuros com vencimento em setembro registraram alta nos Estados Unidos na quinta-feira. Na Bolsa de Chicago, a cotação era de US$ 13,06 por bushel. Valores no mercado físico no Brasil por saca de 60 quilos. Estado do Mato Grosso, cidade de Primavera do Leste, R$ 144,00. Bahia, região Oeste, R$ 145,00. Rio Grande do Sul, Nonoai, R$ 138,00.
2: Boi gordo.
3: Em São Paulo, na B3, os contratos com vencimento em setembro eram negociados ao final da quinta a R$ 357,85 por arroba. Houve queda de 0,8% no dia. Boi à vista, no Mato Grosso, em Cuiabá, R$ 132,00 por arroba, com alta de 0,5%.
2: Café.
3: Os contratos futuros de café arábica com entrega prevista para setembro terminaram a quinta-feira em Nova York, nos Estados Unidos, em queda. A cotação era de R$ 2.188,16 por saca de 60 quilos. No Brasil, no mercado físico, valores do café arábica tipo 6 por saca de 60 quilos. Minas Gerais, Guaxupé, R$ 1.678. Em São Paulo, Franca, R$ 1.700.
2: Milho.
3: Valores no mercado físico por saca de 60 quilos. Paraná, Castro, R$ 63,00, valor em estabilidade na comparação com a cotação anterior. Em Goiás, Rio Verde, R$ 61,00, em queda de 1,6%.
2: Trigo.
3: Valores no mercado físico por saca. Rio Grande do Sul, Nonoai, R$ 70,00, em estabilidade. Paraná, Marechal Cândido Rondon, R$ 77,00, também em estabilidade.
2: Cana de açúcar.
3: Os contratos futuros de açúcar com entrega prevista para outubro terminaram a quinta em Nova York em queda. A cotação era de US$ 18,07 por libra peso.
2: Feijão.
3: Preço médio por saca no atacado no Paraná. Feijão carioca tipo 1, R$ 274,27 em queda. E feijão preto tipo 1, R$ 199,31 em alta.
2: Arroz.
3: Valores no mercado físico por saca de 50 quilos. Rio Grande do Sul, média estadual, R$ 80,00 em estabilidade. Em Santa Catarina, Rio do Sul, também em estabilidade, por R$ 70,00.
2: Indicadores agropecuários. Um conteúdo do Grupo Rádio Web. Informação que amplifica conexões.
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1: De novo com eles, podendo marcando 4:08 e nós estamos começando tudo de novo por aqui, hein? É nóis que chega. Chega devagarinho, porque hoje é final de semana. Ah, sexta-feira, hein? Sexta-feira estamos aí no quarto dia do mês de setembro. Hoje, 4 de setembro, ano 2026, é. Começa a partir de agora mais uma festa sertaneja no seu rádio, que vai até as 19, detonando as melhores por aí, viu? É nóis, mandando abraço pra turma, cumprimentando a dona de casa, você no comércio, você que vai acelerando, dando carona pra nós, pra você, meu amigo vaqueiro, tá aí puxando o cremoso, tá aí, tá dando certinho, bom demais, hein? Ah, pra você que dá antenada aí, curtindo já, exclusiva FM, juntos vamos nós, até as 19, então, tem o Parada Sertaneja. Ouvinte, lembra de nós através do WhatsApp, que também a gente lembra de vocês aí, 37-3513-0001, esse é o nosso telefone de contato. Gilberto e Gilmar.

É nóis, então, gente, 4 horas e 11 minutos, não deu pra programar nada por aqui, ainda não deu, não, o menino tá cochilando já, o menino dá danado, mas nós manda abraço pro José Osmar lá na Fazenda Caiçara, manda um abraço aí pro Galego, ele manda um abraço pro tio William, pro Wilson, o Jaime, lá na Fazenda Baú, e nós mandando abraço também pro meu amigo José Antônio, Zé Dunô, que tá ouvindo nós ali na região do loteamento, é, um abraço pra ele, já cumprimentando também, mandando um abraço aqui pra Sargento Heloísa, e um abraço também pra Dona Fia, que tá lá ouvindo nós, lá pras bandas do Buriti Cumprido. Na batida do martelo, chega o Zé Curubu e vai um abraço também pra ela, que é a Vanessa, aquele abraço. Arilma lá na cidade de Abaeté. Alô, neguinho, tudo bem? Daqui a pouquinho tem moda pra vocês aí.

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5: Gente, já 4 horas e 20 minutos. Deixa eu ir mandando abraço pra turma ouvir nós. Deixa eu mandar abraço pro Luciano. Luciano e a esposa. É Leni, não é? Leni? Leni? É isso mesmo? Tá lá no 26 de outubro. Uma boa tarde pra você. Falou, Luciano. Um abraço pra você, pra esposa. E um abraço pras meninas também que tá sempre na escuta aí, certinho?
6: Balanceia, gente.
5: Manda um abraço também pra Olga. Olga e Chicão tá lá ouvindo nós. Alô, Zé Branco. Boa tarde pro José Branco lá na Vaza das Flores. O José Osmar também tá. O José Osmar, Fazenda Caiçara, o Galego, o Tio Willo, o Irso e o Jaime lá na Fazenda Baú também. Escuta nós por lá. Manda um abraço em Barilma lá na cidade de Diabaite. Chiquito, tá bom? Bom demais? Boa tarde pra ele. Chiquita Mari e Dona Anitta também tá lá ouvindo nós. Ó, um abraço pra vocês aí, viu? A bonita turma do Bar do Guinhos. A Cristina tá lá ajeitando o café pra turma. E deixa eu mandar um abraço também pra turma que tá ouvindo nós lá no rancho do William. William Capotaria. Alô, William Capotaria Lacerda, as bases do São Francisco. Um abração pra vocês aí. Daqui a pouquinho nós vamos ajeitar uma moda bonita pra vocês, certinho? Júlio, boa tarde, Júlio, Elaine, Ana Paula, Tunga e o Pedrinho. Só gente boa, e deixa eu mandar um abraço também para a nossa ouvinte Terezinha. Tá na fila de espera aí, Terezinha.

Gente, 4 horas e 27 minutos. Deixa eu mandar um abraço aqui pra Frânio. A Frânio é lá nas populares, está ouvindo nós também. Um abraço pro Libério. Libério, Jennifer, Paulinho, a turma lá no portal também. Escuta nós lá. Alô, meu amigo José Osmar, lá na casa da Dona Sinha, lá na região do Trevo, uma boa tarde. Abraço pra tia Rita também, que escuta nós lá e também gosta dessa moda aí, ó. E essa moda é boa mesmo.

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3: 8h38.
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3: Exclusiva. 8h39. Boa noite. Zé Neto e Cristiano.

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4: Tô de volta e pra falar sobre Guilherme Benuto, hein? Preparou novidades pra esse mês. Guilherme Benuto também chegam fortes pra setembro. A dupla está confirmada na programação da EMAPA 2026 em Avaré, com apresentações previstas entre os dias 11 e 20 de setembro. É mais uma etapa da agenda movimentada dos dois, que segue trabalhando o repertório do projeto Deu Rolo no Barretão e mantendo uma sequência de lançamentos ao vivo. Depois de uma temporada intensa de shows, a dupla já prepara mais uma rodada de encontros com o público. Vale a pena conferir a nova música do Guilherme Benuto, hein? Bem tocada nas rádios, Eu Duvido, com a participação de Panda. Fique ligado, segunda-feira eu volto com mais notícias do mundo da música. Um bom final de semana para você e sua família. E até lá. Tchau.
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8: Faltando 8 para as 9. Daqui a pouquinho a Voz do Brasil e a partir das 10, Love Hits aqui na Exclusiva.

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